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3: Boa noite, seja muito bem-vindo. Está a ouvir a Rádio Tágid, aquela que lhe dá a ouvir grandes recordações. Obrigado pela sua companhia nas madrugadas da rádio. Bom fim de semana.

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da meia-noite às 4 da manhã, sou eu, Marco Pereira, que lhe dou a ouvir as músicas da sua vida. Aqui na Tágide, a rádio dos bons velhos tempos. Boa noite e bom fim de semana.

0: E cá estou eu novamente, literalmente, a dar-lhe música. Sou o Marco Pereira e sou responsável pela seleção musical desta noite. Espero que goste e bom fim de semana.
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0: Viva! Boa noite! É tão bom saber que está aí desse lado para ouvir todas as músicas que escolhi para passar esta madrugada. Espero que goste. Obrigado por estar connosco.

0: 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Seja muito bem-vindo.
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Da meia-noite até às 4 da manhã, na rádio dos bons velhos tempos, passam todas as músicas da sua vida. Obrigado por estar aí comigo. Tenha uma excelente noite e um grande fim de semana.

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4: É de Abrantes que enviamos recordações musicais para todos os cantos do mundo. Na internet, em radiotagito.pt, pode ouvir todas as músicas da sua vida. A sua ainda não passou hoje? Então continue por aí, pois irá ouvi-la com certeza. Bom dia, boa tarde ou boa noite, dependendo da hora e do local onde nos esteja a ouvir. Seja muito bem-vindo à Rádio Tágido, a rádio dos bons velhos tempos.

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0: Olá, eu sou o Marco Pereira e estou consigo aqui nas madrugadas da rádio até às 4 da manhã em radiotágido.pt. Boa noite, faça-me companhia aí desse lado.
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0: Se só agora chegou à nossa companhia, saiba que já iniciámos a viagem de hoje até às 4 da manhã, aqui na Rádio Tágido. Eu sou o Marco Pereira e faço-lhe companhia, como sempre, todos os dias neste horário. Seja muito bem-vindo.
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0: Entre a meia-noite e as 4 da manhã, ofereço-lhe a minha companhia, a minha e a de grandes recordações da música dos bons velhos tempos. Eu sou o Marco Pereira e tenho muito gosto em entrar nas madrugadas da rádio na sua companhia.
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www.radiotagide.pt é onde pode ouvir a melhor música de todos os tempos. No início de cada madrugada cabe-me a mim, Marco Pereira, escolher todas as músicas que por aqui vão tocando. Obrigado por me fazer companhia aí desse lado. Deixe-se ficar, tenha uma boa noite.

Espero que lhe saiba tão bem assim ouvir as músicas que trouxe para esta noite, como sabe a mim passá-las e ouvi-las aqui deste lado. Foram escolhidas a dedo para lhe fazer a melhor companhia possível. Tenha uma boa noite de trabalho, se for o caso, e se não for, bom descanso. Boa noite.

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4: Boa noite. Seja bem-vindo às madrugadas da rádio em radiotagido.pt. Eu sou o Marco Pereira e tenho muito gosto em fazer-lhe companhia até às 4 da manhã. Fique por aí comigo.

0: E são assim, cheios de boa música, as madrugadas de fim de semana na Rádio dos Bons Velhos Tempos. www.radiotagido.pt. Boa noite.
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0: Um dos maiores prazeres que tenho é poder levar até si as grandes músicas de todos os tempos que só a Taji lhe dá a ouvir. E eu sei que também gosta. Por isso, fique por aí e faça-me companhia em mais esta madrugada na Rádio dos Bons Velhos Tempos.
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0: Nas madrugadas de fim de semana, na Tajid só houve grandes recordações. Sábados e domingos, até às 4 da manhã, trago duas mãos cheias de boa música para recordarmos juntos. Boa noite.
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se só agora se ligou à Rádio Tágid, saiba que eu sou o Marco Pereira e que faço esta viagem musical consigo, ao fim de semana, entre a meia-noite e as 4 da manhã. Madrugadas cheias de grandes músicas que tenho todo o gosto em partilhar consigo.

0: Madrugada adentro, com a melhor música de sempre. É assim na rádio dos bons velhos tempos, entre a meia-noite e as 4 da manhã. Seja bem-vindo à Tágide.
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4: Já passam 3 minutos das 4 da manhã. Boa noite, seja muito bem-vindo à Tagit. Eu sou Aurélio Luiz e fico consigo durante as próximas 3 horas com uma mão cheia de boa música. Venha daí comigo.

Entre as 4 e as 7 da manhã, sou eu, Aurélio Luís, quem escolhe todas as músicas que vai ouvindo por aqui. A música da sua vida ainda não passou hoje? Então fique por aí comigo, porque a qualquer momento ela vai passar, de certeza. Tenha uma excelente noite com a Tágite.

0: 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Boa noite.
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0: Todas as grandes músicas de sempre passam aqui na Rádio Tágido. E para este final de madrugada, trouxe uma grande seleção musical que espero seja do seu agrado. A intenção é fazer-lhe uma boa companhia e ajudar a que a sua noite seja bem mais agradável. Obrigado por me fazer companhia aí desse lado.

0: Muitas recordações musicais é o que pode encontrar nas madrugadas da Rádio Tajid, a rádio dos bons velhos tempos. Espero que goste tanto de as ouvir como eu gosto de as passar para si. Tenha uma boa noite.
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1: Olá, boa noite, seja bem-vindo à Tágida. Eu sou a Aurela Luiz e fico consigo até às 7 da manhã na Rádio dos Bons Velhos Tempos.

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3: E como sabemos que há portugueses espalhados um pouco por todo o mundo, aqui fica um especial abraço para todos eles. Bom dia, boa tarde ou boa noite, estejam onde estiver.

Se só agora se ligou com a Tajid, saiba que até às 7 da manhã sou eu que estou online consigo a dar-lhe a ouvir músicas que pensava nunca mais ouvir na rádio. Sou Aurélio Luiz e é um prazer fazer-lhe companhia no final de cada madrugada. Obrigado por se juntar a nós em radiotajid.pt. Boa noite.

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0: Seja bem-vindo à Tágida em radiotágido.pt. Eu sou a Aurélia Luiz e estou consigo no final de cada madrugada até às 7 da manhã. Boa noite.
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0: E porque recordar é viver, vida é a coisa que não nos falta por aqui na Rádio dos Bons Velhos Tempos. Todos os dias temos grandes recordações só para si. Fique por aí a recordá-las comigo.

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E são assim as madrugadas da rádio aqui em radiotagem.pt. Muita música e muitas recordações musicais, como já não houve em mais lado nenhum. Que bom que é recordar. Obrigado por recordar comigo aí desse lado.

Todas as grandes músicas de sempre passam aqui na tarde de hoje, como sempre, trouxe uma grande seleção musical que espero seja do seu agrado. A intenção é fazer-lhe uma boa companhia e ajudar a que a sua noite seja bem agradável. Obrigado por me fazer companhia aí desse lado.

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4: E cá estou eu nesta viagem até às 7 da manhã, aqui na Rádio dos Bons Velhos Tempos. Faça-me companhia, vai ver que vai mesmo valer a pena. Por aqui vão passando todas as músicas da sua vida.

0: E porque recordar é viver, vida é coisa que não nos falta por aqui na Rádio dos Bons Velhos Tempos. Todos os dias temos grandes recordações só para si. Fique por aí a recordá-las comigo.
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0: E são sim as madrugadas da rádio aqui em radiotagido.pt. Muita música e muitas recordações musicais, como já não houve em mais lado nenhum. Que bom que é recordar. Obrigado por recordar comigo aí desse lado.
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0: Juntos neste início de dia aqui na Rádio dos Bons Velhos Tempos, vamos ouvindo e recordando grandes canções e grandes vozes de sempre. Algumas já quase não nos lembrávamos delas. E porque recordar é sempre tão bom, hoje trouxe uma mão cheia de boa música para ouvirmos juntos. Tenham um excelente fim de semana connosco.

Até às 7 da manhã sou eu que fico deste lado a escolher todas as músicas que por aqui vão passando. Eu sou a Aurélia Luiz e é um prazer estar deste lado a fazer-lhe companhia.

E já só faltam 6 minutos para terminar esta viagem que fazemos juntos ao fim de semana, entre as 4 e as 7 da manhã aqui na Tagit. Obrigado por me ter feito tão boa companhia aí desse lado. Fico bem e tenho um ótimo fim de semana.

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4: Na Rádio dos Bons Velhos Tempos passam todas as músicas da sua vida. Obrigado por estar aí comigo. Tenha uma excelente manhã.

0: Está a ouvir a Tagem da Rádio dos Bons Velhos Tempos, que lhe dá a ouvir músicas intemporais, daquelas que é sempre tão bom recordar, algumas até com alguma emoção, e é por isso que lhe trago todos os dias em radiotagem.pt. Portanto, espero que goste. Muito bom dia.
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0: E assim vai acontecendo mais uma manhã de domingo com a melhor música de sempre. É assim na Rádio dos Bons Velhos Tempos, todos os dias, 24 horas por dia. Seja muito bem-vindo à Tágil.
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0: E ao sabor de grandes músicas, vamos andando nesta manhã, aqui na emissão da Tágida em radiotágida.pt. Tenha então um excelente domingo, venha daí comigo até às 11 da manhã.

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Olá, muito bom dia, está com a Tágid em www.radiotágid.pt. Para além das grandes músicas que trago para si esta manhã, também pode espreitar as últimas notícias nacionais, internacionais e ainda do mundo da música no nosso site com o carinho da Media One. Seja então, muito bem-vindo.

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5: É de Abrantes que enviamos recordações musicais para todos os cantos do mundo. Na internet, em radiotagit.pt, pode ouvir todas as músicas da sua vida. A sua ainda não passou hoje? Então continue por aí, pois irá ouvi-la com certeza. Bom dia, boa tarde ou boa noite, dependente da hora do local onde esteja a ouvir. Seja muito bem-vindo à Tagit. 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

Olá, seja muito bem-vindo à Rádio dos Bons Velhos Tempos. Sabe que aqui, a qualquer instante, irá de certeza tocar aquela música que tanto gosta e que já não ouvi há algum tempo. 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

0: E assim caminhamos juntos nesta manhã com muita música. É tão bom ter a sua companhia aí desse lado. Muito bom dia, seja muito bem-vindo à Tágide. 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
0: Só na Tágide lhe damos a ouvir músicas que já não ouvem mais lado nenhum. Eu escolhi um par delas para ouvirmos juntos no início de cada manhã de domingo. Fico por aí para as recordarmos juntos. 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

0: Se recordar é viver, como se diz tantas vezes, então notagem do que não falta é vida. Recordamos aqui todos os dias grandes músicas e grandes cantores, muitos dos quais já nem se ouvia falar há muito tempo. Mas não nos esquecemos nem deixamos que se esqueça e é tão bom recordar.
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0: Nas manhãs de fim de semana, da tarde, só houve grandes recordações. Aos domingos trago uma mão cheia de boa música para recordarmos juntos. Muito bom dia.
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0: Informação com a jornalista Patrícia Seixas.
1: Muito bom dia. Já é conhecido o calendário da edição de 2026 da INCAP, a taça concelhia de pré-época do Inatel, depois do sorteio realizado no dia 11 de agosto. A competição, que reúne 13 equipas do Conselho de Abrantes, arranca no dia 6 de setembro, com a primeira jornada da fase de grupos. As formações foram distribuídas por dois grupos, A e B. No grupo A ficaram as equipas de Água Travessa, Amoreira, Val das Mós, os Lobos do Carvalhal, São Facundo e Alvega. O grupo B é composto por Bemposta, os Esparteiros de Moriscas, Centeiras, São Miguel do Rio Torto, Moriscas, Alferre de Velha e Concavada. A fase de grupos prolonga-se até ao início de outubro, estando a última jornada marcada para os dias 3 e 4 de outubro. Registo para o regresso de Val das Mós, Amoreira e Alferre de Velha à competição. O vereador com o pelouro do desporto em Abrantes, Luís Filipe Dias, sublinhou a dimensão da competição no concelho, que conta este ano com 13 equipas inscritas no Inatel, considerando que Abrantes é o concelho do distrito de Santarém com o maior número de formações nesta competição.
2: É sempre um momento para lá é um arranque de época, é o pré-arranque aqui da época das nossas equipas que participam nos campeonatos da Fundação Inatel, e percebemos a importância que esta competição ao longo destes anos, tantos anos, tem para cada uma destas equipas e sobretudo também para cada uma das freguesias onde se desenrolam os jogos do INCAP. Como disse, são 13 equipas no Inatel. Eu não sei se a nível nacional existirá um concelho como tantas equipas.
3: Do distrito de Santarém é o concelho com mais equipas. Sim, isso posso garantir.
2: Eu também tinha essa convicção, mas a nível nacional duvido que exista aqui um concelho com tantas equipas, mas isso também é revelador da dinâmica desportiva, da dinâmica coletiva, da dinâmica das comunidades e sobretudo da dinâmica também do nosso tecido associativo, no qual os clubes de futebol dizem respeito. E isto para nós também percebemos a importância que o futebol tem aos fins de semana, sempre que acontece ao longo da época desportiva. O termos três equipas, e neste caso concreto também saudando o regresso destas três, faz com que o desafio do INCAP ainda seja maior.
1: O vereador também considera que a forte presença do futebol nas freguesias demonstra a importância que a modalidade continua a ter na vida das comunidades, particularmente aos fins de semana, quando os jogos mobilizam atletas, dirigentes, familiares e adeptos. A Unidade de Local de Saúde do Médio Tejo iniciou as obras de ampliação e requalificação do bloco operatório do Hospital de Torres Novas, num investimento de cerca de 302 mil euros, informou a instituição. A intervenção, com uma duração estimada de 3 meses, contempla a remodelação de 2 espaços do bloco operatório, com o objetivo de melhorar as condições físicas e funcionais e reforçar a capacidade de resposta cirúrgica da ULS Médio Tejo, que agrega as unidades hospitalares de Abrantes, Tomar e Torres Novas. A intervenção integra uma estratégia de reorganização da atividade cirúrgica da ULS, que prevê concentrar em Torres Novas uma parte significativa da cirurgia de ambulatório das diferentes especialidades, libertando capacidade no bloco operatório do Hospital de Tomar para a realização de mais cirurgias programadas. Segundo a ULS Médio Tejo, a reorganização permitirá uma utilização mais eficiente e articulada da capacidade instalada nos diferentes hospitais e aumentar o número global de cirurgias realizadas, contribuindo para a redução dos tempos de espera. Deste montante, 1,8 milhões de euros estão previstos para a aquisição de equipamentos para os cuidados de saúde primários, com o objetivo de reforçar a capacidade de diagnóstico, vigilância e acompanhamento clínico. Segundo o presidente do Conselho de Administração da ULS Médio Tejo, Casimiro Ramos, os investimentos pretendem traduzir-se em ganhos concretos para os utentes, através do reforço da cirurgia de ambulância e da libertação de capacidade para cirurgia programada no Hospital de Tomar. O jardim do Centro Cultural Gil Vicente e a esplanada do Espaço Cada Terra voltam a ser palco de sessões de cinema ao ar livre. Com o mote Cinema Sob as Estrelas, a iniciativa tem decorrido nas quintas-feiras de agosto pelas 21h30 e tem entrada livre. Na próxima quinta-feira, dia 20 de agosto, será exibido o filme Arco, de Hugo Bienvenu. A animação francesa, desenhada à mão, conta a história de Arco, que tem 12 anos e vive no ano 2932. Durante durante o seu primeiro voo com o fato arco-íris, perde o controlo e vai parar acidentalmente ao passado. As noites de cinema ao ar livre são promovidas pelo município de Sardual com o apoio dos Palhafitas, a secção de cinema da Palha de Abrantes e também da Tagos, a Associação para o Desenvolvimento Integrado do Ribatejo Interior. Comprar um ramo de flores em Abrantes passa a ser possível a qualquer hora através de uma máquina automática instalada no Retail Park de Abrantes, junto às bombas da Repsol, entre a Repsol e o Aldi. A iniciativa é de Maria Helena Neves, empresária da florista Flores nas Mãos, que mantém a sua loja no Intermarché de Abrantes e decidiu avançar com este novo ponto de venda numa aposta na inovação e na comodidade. A máquina de cor amarelo-esverdeada, identificada com a marca Flores nas Mãos, dispõe de 8 compartimentos refrigerados onde são colocados buquês, arranjos e outros produtos de arte floral. Em declarações à Antena Livre, Maria Helena Neves explica que o sistema funciona de forma simples. O cliente escolhe no visor o compartimento pretendido, efetua o pagamento e de imediato a porta da respectiva box abre-se para que se possa retirar o produto.
4: Eu quis trazer isto para Abrantes porque isto é uma máquina automática de venda de buquês de flores. É diferente, acho que Abrantes também merece evoluir um bocadinho. Isto nos outros países lá fora funciona muito bem e em Portugal também já estão a aderir muito bem. Isto são 3 boxes frigoríficas, pronto, tem o frio, mete-se ali os buquês ou os arranjos ou umas cestas, pronto, todo o tipo de arte floral nós metemos aqui, tem 8 boxes. As pessoas chegam aqui ao visor, escolhem a box, é como se fosse quase um multibanco, pronto. Depois fazem o pagamento, assim que o pagamento se faz, a porta que escolheram abre.
3: Pagamento também por cartão ou por MBWay, sempre por cartão ou MBWay.
4: Sim, está aqui os cartões depois que Visa, pronto, está aqui os cartões todos que se podem utilizar. Assim que o pagamento for feito, a porta abre e a pessoa pega no buquê e vai à sua vida. Isto, pensei nisto porquê? Porque ultimamente as pessoas andam todas a precisar. Quando as coisas estão fechadas, um convite de última hora, ou mesmo que não queiram estar à espera ou ir numa fila ou uma coisa qualquer, chegam aqui, escolhem, pagam e seguem.
1: O pagamento, esse pode ser feito através de cartão bancário ou MBWay. Compra de flores facilitada em Abrantes. É tudo. Quanto a notícias, continue connosco. Bom dia, bom fim de semana.

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5: Entre as 7 e as 11 da manhã, sou eu, Luís Delgado, quem lhe dá a ouvir as músicas da sua vida. Aqui mesmo, Natasha, da Rádio dos Bons Velhos Tempos, muito bom dia e, claro, um bom fim de semana.

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vez uma capoeira onde morava uma família que era a família Galinácia. Era o pai, o galo Badalo, a mãe, a galinha Balbi.

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0: E assim vai acontecendo mais uma manhã de domingo com a melhor música de sempre. É assim na Rádio dos Bons Velhos Tempos, todos os dias, 24 horas por dia. 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
0: Na Rádio dos Bons Velhos Tempos passam todas as músicas da sua vida. Obrigado por estar aí comigo. Tenha uma excelente manhã.

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0: E é assim que acontece, cheio de boa música ao seu fim de semana na Rádio dos Bons Velhos Tempos. www.radiotagide.pt. Muito bom dia, bom fim de semana.
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1: Muito bom dia. O Castelo de Almorol volta a ser palco de uma das mais emblemáticas recriações históricas da região, com a realização de Almorol Templário, o Assalto, nos dias 26 e 27 de setembro, em Vila Nova da Barquinha. Almorol Templário é uma marca registada que resulta da parceria entre a Câmara Municipal de Vila Nova da Barquinha, a Associação Ordem dos Pobres Cavaleiros do Templo de Jerusalém e a Associação Tomar Honoris, com o apoio da Next Solution, a agência de comunicação e design. Mais do que um evento de recriação histórica, esta iniciativa constitui um importante instrumento de valorização e promoção do património templário, proporcionando aos visitantes uma experiência imersiva num cenário único, o Castelo de Almorol, um dos mais icónicos monumentos templários de Portugal. Ao longo de dois dias, o acampamento militar e civil recriará o cotidiano da época medieval através de demonstrações de artes e ofícios, esgrima histórica, arco e besta, danças e músicas históricas, falcoaria, mercado tradicional de Tasquinhas, complementando a oferta com diversas atividades participativas dirigidas a públicos de todas as idades. Entre os momentos de maior destaque encontra-se o espetáculo Assalto ao Castelo, agendado para as 22 horas de sábado, que recriará um episódio militar num ambiente de grande envolvimento cénico. O programa integra ainda várias experiências imersivas mediante inscrição prévia, permitindo aos participantes assumir por um dia o papel de templário, cozinheiro medieval ou elemento de dança histórica. No domingo haverá igualmente workshops dedicados à esgrima histórica, danças medievais, coquinaria e atividades especialmente vocacionadas para os mais jovens, como o pequeno templário. Um dos momentos institucionais relevantes será a assinatura do protocolo de cooperação entre o município de Vila Nova da Barquinha e o Convento de Cristo, Património Mundial da Unesco. Manuel Morato, presidente da Câmara de Vila Nova da Barquinha, falou da necessidade deste protocolo entre as duas entidades.
2: O protocolo com o Convento de Cristo é um protocolo de colaboração para a divulgação do Castelo de Almorol e do Centro de Interpretação Templária no Convento de Cristo e, paralelamente, para apoio e participação em eventos do Convento de Cristo por parte do município de Vila Nova da Barquinha.
1: Portanto, existia uma parceria, mas não estava assinado um protocolo.
2: Existia uma parceria que não tinha efeitos práticos escritos, não havia nenhum protocolo escrito, e esta parceria tem que passar a ser efetiva. Ou seja, não basta dizer que nós somos dois concelhos vizinhos com forte presença templária, onde os templários estiveram implantados, e que nós temos que ter aqui a colaboração dos dois municípios e das entidades, neste caso não é o município, porque o Convento de Cristo não é do município, mas ter aqui o Convento de Cristo é um bastião templário, o Almorol também, portanto eu acho que eles têm que ter de vez esta ligação.
1: Reforçar a cooperação em torno da valorização do património templário e da sua promoção cultural e turística vai ser então o ponto principal do protocolo a ser assinado entre o município de Vila Nova da Barquinha e o Convento de Cristo. O presidente da Câmara Municipal de Abrantes, Manuel Jorge Valamatos, garantiu que todas as escolas do concelho estarão equipadas com sistemas de ar-condicionado durante o próximo ano letivo, numa resposta às alterações climáticas e à necessidade de melhorar as condições de ensino e de aprendizagem. As declarações foram prestadas aos jornalistas após a última reunião do Executivo Municipal, na sequência da aprovação de um apoio à Associação de Pais da Escola do Tramagal para a instalação de equipamentos de climatização, um tema que tem vindo a ser reivindicado por várias comunidades escolares. Segundo Manuel Jorge Valamatos, o município tem vindo a instalar sistemas de climatização de forma gradual, reconhecendo que as temperaturas extremas, tanto no verão como no inverno, obrigam a uma adaptação das escolas.
3: Temos vindo passo a passo a resolver essas questões de climatização. Temos vindo, quer no inverno, quer com o frio, quer no verão, com o calor. Aquilo que percebemos é que passámos a ter as questões climáticas são verdadeiramente, representam aquilo que nós todos conhecemos, com estas ondas de calor e depois também na altura do inverno com ondas de frio. E temos que, obviamente, estar preparados para encarar o futuro com ambição e obviamente, queremos criar as melhores condições nas nossas escolas para que os alunos e os professores, a comunidade educativa, possam fazer em pleno o seu trabalho. Criar as boas condições aos nossos alunos nas escolas e aos nossos professores e a quem lá trabalha, aos auxiliares da ação educativa, é para nós um aspecto determinante. Temos vindo a colocar sistemas de ar-condicionados, coisa que não existia há meia dúzia de anos nas nossas escolas, mas temos vindo paulatinamente a colocar estruturas de ar-condicionado em todas as escolas e seguramente no próximo ano letivo ficaremos com todas as escolas
4: Agora é Tramagal, Rocio e Rio de Moinhos que tinham solicitado ou reivindicado, também vão receber.
3: Mas também na Bem Posta, em Rio de Moinhos, no Rocio, no Pego, no Tramagal, em todas as nossas escolas, aliás, é isso que estamos a fazer.
1: O Presidente da Câmara de Abrantes recordou que muitas escolas foram projetadas para aproveitar a luz solar durante o inverno, numa altura em que os meses mais quentes coincidiam com as férias escolares. Contudo, a realidade atual é diferente e realçou que é preciso perceber que o clima mudou. De 27 a 29 de agosto, o Cable Park do Trísio, no Conselho da Sertã, será ponto de encontro para os fãs de wakeboard. Nos dias 27 e 28, quinta e sexta-feira, decorrem os Wakeboard Open Days, das 10 às 13 horas e das 14 às 18, em que o público em geral poderá experimentar gratuitamente a modalidade de wakeboard cable por ordem de chegada e mediante disponibilidade de botas e pranchas. No sábado, 29 de agosto, entre as 10 e as 19 horas, decorre o Campeonato de Wakeboard Cable 2026, que contempla três escalões na modalidade de wakeboard, o Open, Júnior e Promoção, e um de Wake Skate, sendo atribuídos troféus aos três primeiros classificados de cada um dos grupos. As inscrições encontram-se a decorrer até ao dia 28 de agosto. O Cineteatro São João, no Entroncamento, vai ser palco no dia 6 de novembro, num sábado, pelas 21h30, do espetáculo Gel, Quem Te Viu e Quem Te Vê. 2026 é um ano que marca dois aniversários especiais e redondos. O primeiro são os 30 anos de carreira de Gel e o segundo são os 20 anos do seu programa mais icónico, Vai Tudo Abaixo, no qual surgiram personagens como o Carlinhos, o machista gay, o toxicodependente, empreendedor, os homens da luta, os revolucionários os burgueses, a banda de war heavy metal Kalashnikov, o Vanderlei, o brasileiro que odeia Portugal, entre outros, e que ainda hoje são muitas vezes recordados pelos fãs. Quem Te Viu e Quem Te Vê, o seu segundo solo de stand-up comedy, é um espetáculo que evoca estas duas efemérides, mas não só, evoca também a mudança que se deu no mundo, a mudança que se deu em Portugal e a mudança que se deu também no Gel. Hoje um homem diferente daquele de há 20 ou 30 anos que começou no palco a fazer a sua comédia sempre irreverente. Os bilhetes para o espetáculo de Gel já estão à venda nos locais habituais. Quanto a notícias é tudo, continue connosco. Tenha um bom dia, desejo-lhe um bom fim de semana.

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6: Olá, viva! Bom dia e é tão bom saber que está aí desse lado para ouvir todas as músicas que escolhi para passar esta manhã. Espero que goste, um excelente dia e um bom domingo.

0: E assim caminhamos juntos nesta manhã com muita música. É tão bom ter a sua companhia aí desse lado. Muito bom dia, seja muito bem-vindo à Tágide. 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

0: Um dos maiores prazeres que tenho é poder levar até si as grandes músicas de todos os tempos que só a tarde lhe dá a ouvir. Eu sei que também gosta, por isso fico por aí na Rádio dos Bons Velhos Tempos.
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0: Olá, seja muito bem-vindo à emissão da Rádio dos Bons Velhos Tempos. Esta é a única que lhe dá a ouvir músicas que você pensava que nunca mais ia ouvir na rádio. 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

0: Azevedo.
1: E ao sabor de grandes músicas vamos andando nesta manhã, aqui na emissão da Tágida em radiotágida.pt. Eu sou o Luís Delgado e tenho muito gosto em entrar nas manhãs da rádio, na sua companhia.
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0: E ao sabor de grandes músicas, vamos andando nesta manhã, aqui na emissão da Tágida em radiotágida.pt. Tenha então um excelente domingo, venha daí comigo até às 11 da manhã.
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A todos, bom dia, boa tarde ou boa noite, conforme o ponto do globo onde se encontrem a ouvir o Para Cá de 80. Eu sou aqui na Oliveira, que vos faz companhia aos sábados e domingos, entre as 11 e meio-dia, e vos leva nesta viagem na máquina do tempo de volta à década dos 80, que tantas lembranças e recordações nos deixou. É verdade, quem lá viveu, quem pôde vivê-la na sua plenitude, sabe do que falo, porque foi realmente uma década riquíssima em música, em história, em que aconteceram realmente coisas extremamente importantes e que nós agora, no ano 2024, estamos a ver tudo a regredir. Vamos esperar que as coisas melhorem, mas não é isso que nós aqui estamos a fazer, não é? Falar dos dias de hoje, estamos sim a falar dos anos 80, e hoje iniciei com uma banda que vem de Glasgow, os senhores Texas. Senhores com uma voz feminina extraordinária, Charlene Spiteri. Para além de o Johnny McHellhorn, que foi o fundador da banda, que pertenceu também aos Altered Image e aos Hipsway, e Ellie McGarland. A verdade é que quando apareceram no fim dos anos 80, 89 foi quando realmente lançaram o álbum e saiu este I Don't Wanna Lover, foi realmente um hit, um sucesso. Hit em inglês, sucesso em português, que todos ainda hoje tratam com todo o gosto, porque esta senhora realmente tem uma voz cativante, extremamente cativante. Espero que gostem das escolhas fins por hoje, que fiquem por aí na minha companhia e... enfim, vamos recordar, entrar na máquina do tempo. Pode ser? Até já!

A senhora Cher, que fez parte daquela dupla dos anos, se não me engano, 60-70, Sonny and Cher, portanto, na altura o seu marido, e que depois lançou uma carreira a solo, aqui com o tema I Found Someone, que, na verdade, não é um original dela, mas sim de Laura Branigan, em dueto com... dueto, quer dizer, que escreveram juntos, com Michael Bolton. É verdade, o senhor Michael Bolton escreveu juntamente com a Laura Branigan este tema I Found Someone. Vou procurar o tema pela Laura, porque também adoro a voz dela, mas hoje fiquei pela Cher. I Found Someone, do ano de 87, exatamente, 87 com a Cher, porque com a Laura acho que foi 85 ou 86. Depois disso, a senhora que ficou extremamente conhecida com um grupo, juntamente com uma senhora loura e outros dois senhores, claro que me refiro aos ABBA, aqui é Ferrida, portanto, a que tinha o cabelo vermelho já a solo, e que tem como nome original Annie Frid Lyngstad. Claro, com isto não dá chegava a lado nenhum. É um nome realmente extremamente difícil. Frida é super, super fácil. O tema I Know There's Something Going On pertence também ao álbum que ela lançou com o mesmo nome, e o tema foi escrito por Ross Ballard e produzido por Phil Collins, que também toca a parte da bateria. Reconhece, a verdade seja dita, aquele toque único de bateria que só Phil Collins sabia fazer. A verdade tem sido dita, e há pessoas que se reconhecem pelos toques, e aqui Phil Collins é realmente conhecido. Depois da Ferrida vieram os senhores Wet Wet Wet, quem não se lembra, não é? Com o tema Angel Eyes. Portanto, os senhores são escoceses, e este tema fazia parte do álbum Puppet and Soul It Out, lançado em 87. Meu Deus, o que é que se passa comigo hoje? Não sei, há aqui qualquer coisa que não está a bater a porta que eu perdi, que eu estou a enganar-me por demasiado. Não estou a gostar, mas acontece. Sou humana como qualquer um de nós, não é? E depois disso, o senhor que não precisa, ai, é o que eu digo, que não precisa de qualquer tipo de apresentação, o nome é Chris DeBerg e o tema Missing You. É o primeiro single do álbum Flying Colors, que foi lançado por Chris DeBerg em 88. Hoje estou assim mais no fim da década, que também faz parte, não é? Toda ela foi rica e intensa desde 80 a 89. Meu Deus, tanta coisa boa que saiu e foi feita nesses 10 anos magníficos. Vamos continuar a recordar? Vamos nessa.

Realmente uma hora passa no instante. Animotion, os americanos, com o tema Obsession. Atenção, que tudo o que seja opções nunca dá certo. Os senhores Tears for Fears, Sowing the Seeds of Love, Womack and Womack, Tree Drops, Level 42, Leaving Me Now, John Waite, Missing You e os australianos Crowded House, Don't Dream, It's Over. Foi o Precado de 80 de hoje, comigo aqui na Oliveira, que acontece aos sábados e domingos, das 11 ao meio-dia. E acontece na Rádio Tágita, rádio dos bons velhos tempos. Já sabe que por aqui, tanto no Pargado 80 como na Rádio Tágita, voltamos sempre àqueles tempos que nos deixaram imensas recordações. Despeço-me hoje com Maxi Priest, Wild Wild World, e aguardo por vocês no próximo para cá. Tchau, tchau.

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1: Muito bom dia. O presidente da Câmara de Abrantes, Manuel Jorge Valamatos, publicou nas redes sociais uma mensagem de forte crítica à deposição de móveis, colchões, pneus, madeiras, eletrodomésticos e outros resíduos junto aos contentores e na via pública. Na publicação, o autarca recorda que os SEMA disponibilizam um serviço gratuito de recolha de monos e resíduos volumosos através da linha verde 800-241-360, mediante agendamento. Mas há pedidos de recolha de monos domésticos em Abrantes que estão a aguardar há um ou dois meses, confirmou a Antena Livre o diretor-delegado dos Serviços Municipalizados de Abrantes, Ricardo Aparício.
2: Sim, confirmo o que foi dito pelo Sr. Presidente na publicação que fez. Efetivamente temos muitos monos na rua e também confirmo que nós estamos a fazer a recolha com a celeridade que todos queríamos. As férias, as limpezas de verão, a forte atividade do mercado imobiliário estão-nos a criar uma pressão maior do que o habitual no número de pedidos e a quantidade de pedidos que nos têm chegado diariamente em relação à quantidade à resposta que temos instalada. Estamos a fazer este atraso na recolha dos pedidos que nos são efetuados.
1: Ricardo Aparício garante que os atrasos não são uma situação recente e que os serviços já adotaram medidas para tentar melhorar a resposta. Uma dessas medidas foi a digitalização de todo o processo de recolha. Os SEMA estão também a desenvolver procedimentos para avançar com uma contratação de serviços externos com o objetivo de colocar mais capacidade de recolha no terreno. Uma produção cinematográfica que irá realizar filmagens na região encontra-se à procura de figurantes para participarem em diferentes cenas, uma das quais será gravada no restaurante Toca do Coelho, em Vila de Rei. As filmagens irão decorrer entre os dias 19 e 21 de agosto, estando igualmente prevista a gravação de uma outra cena na Praia Fluvial de Ortiga, no Conselho de Mação. O casting encontra-se aberto a pessoas de todas as idades e género, com ou sem experiência anterior em figuração. Os interessados poderão participar num, dois ou nos três dias de filmagens, de acordo com a sua disponibilidade. Para apresentar candidatura, os interessados deverão enviar uma fotografia recente de rosto e outra do corpo inteiro, indicando ainda o nome, idade, altura e disponibilidade para as filmagens através de endereço de correio eletrónico. O Executivo de Vila Nova da Barquinha aprovou por maioria uma alteração do Plano Diretor Municipal. Tratou-se de uma reclassificação de solo rústico em solo urbano para atividades económicas. O Presidente da Câmara, Manuel Morato, apresentou o ponto para a deliberação e na votação, a Vereadora do Chega, Tatiana Horta, anunciou que os votos do partido iam no sentido da abstenção e justificou com uma declaração de voto onde declarou que não tinha elementos suficientes para poder deliberar. Já a Vice-Presidente Marina Honório defendeu a alteração do PDM, pois isso significa a criação de postos de trabalho, e acusou os dois vereadores do Chega de imprudência e irresponsabilidade. Por seu lado, a vereadora eleita pelo PSD, Paula Gomes da Silva, justificou o voto favorável, pois a expansão do centro de negócios também é uma bandeira do partido e que foi defendida em campanha eleitoral. À margem da reunião de Câmara, o presidente Manuel Morato explicou a alteração do PDM neste caso específico.
3: Nós iniciámos um processo de alteração do PDM junto à CCDR para a expansão da nossa zona industrial, para aquilo que nós vamos designar CDN2 ou segunda zona industrial. Paralelamente, havia uma pequena área que, a pedido de um empresário que precisa de instalar uma máquina de grandes dimensões no atual CDN1, havia necessidade de converter parte daqueles terrenos que estão por trás das empresas, que são áreas de cedência, converter essa área de cedência para ele conseguir instalar a máquina, uma parte dessa área de cedência, transferindo-a para uma outra zona. O que o empresário fez foi ficar, disponibilizar uma parte de outro lote que ele tinha para transformá-lo em área de cedência, substituindo um pelo outro. Obviamente isto carece de alteração do PDM. Iniciou-se o processo de alteração do PDM, foi publicado, aquelas coisas todas, e veio finalmente a autorização para se pudesse fazer a consulta pública e a conferência procedimental, que aconteceu nestes meses transados, que agora neste momento está pronta e que vem agora para a aprovação, a adir à Assembleia Municipal, para que possamos finalmente autorizar todas estas coisas. Autorizar o quê? Essa empresa, em concreto, a desenvolver o projeto que tem e podermos iniciar todo o procedimento de início do CDN2, da zona industrial.
1: A alteração do plano diretor municipal foi assim aprovada com os dois votos dos elementos do PS e o voto da vereadora do PSD contou com as abstenções dos dois vereadores do Chega. O Conselho da Sertã vai ser palco de um dos 10 concertos mais bonitos de Portugal, um programa da autoria de Paulo Vintém com a chancela do Turismo de Portugal. O concerto de entrada livre acontece a 18 de agosto, próxima terça-feira, às 17 horas, na Serra do Picoto Rainho, na União de Freguesias de Ermida e Figueiredo. O showcase de Paulo Vintém promete, à semelhança da tour dos 10 concertos mais bonitos de Portugal, um momento intimista e envolvente, rodeado por uma atmosfera única e por uma paisagem deslumbrante no topo da serra, onde música e natureza se fundem harmoniosamente. Reconhecido pelo percurso como ator, músico e realizador, Paulo Vintém foi um dos elementos da boys band Desert e fez parte do elenco da novela da TVI Morangos com Açúcar. Com o projeto Os 10 Concertos Mais Bonitos de Portugal, tem percorrido alguns dos lugares mais singulares do território nacional, que além do seu elevado valor patrimonial e paisagístico, têm em comum o facto de terem sido recentemente atingidos por catástrofes. Quanto a notícias, é tudo. Continue connosco. Tenha um bom dia e um excelente fim de semana.

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5: A Rádio dos Bons Velhos Tempos a fazer de si uma pessoa ainda mais feliz, porque a música faz parte da nossa vida e aqui em radiotagem.pt vai recordar momentos que de certeza fizeram parte da sua. Eu sou o Arthur Silva e desejo-lhe uma excelente tarde.
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0: Nada melhor que uma tarde de domingo ouvir aquele som que nos faz sentir bem. Eu sou o Arthur Silva e estou aqui em radiotagide.pt. Obrigado pela sua companhia. É um prazer enorme estar consigo.
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0: Gosta de música e da rádio dos bons velhos tempos? Então está no sítio certo. Continue ligado em radiotagide.pt e desfrute do melhor som. Eu sou o Arthur Silva e desejo-lhe um excelente fim de semana.
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0: Boa tarde com a Rádio Tagide.pt. Eu sou o Arthur Silva e levo até si o melhor da música da Rádio dos Bons Velhos Tempos. Aqui a expressão recordar é viver faz todo o sentido. Mas não faria o mesmo sentido se você não estivesse desse lado. Obrigado pela sua companhia. Tenha um excelente domingo.

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Obrigado por estar ligado connosco. Eu sou o Arthur Silva e estou consigo até às 16 horas aqui na Rádio Tagete, com a melhor música e a promessa de que vai adorar esta tarde.

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5: Não imagina como é bom estar consigo aí desse lado a ouvir a música que selecionei para si nesta tarde de domingo. Esteja onde estiver, quero que saiba que desejo que esteja a ter um grande fim de semana. Fique ligado em radiotagid.pt. Boa tarde.
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0: Do meio-dia até às 16 horas, aquela música que tanto gosta vai tocar aqui na Rádio dos Bons Velhos Tempos. Fique por aí, que a sua preferida vai tocar brevemente. Boa tarde.
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0: Boa tarde, já sabe que aqui em radiotargido.pt pode escutar aquela música que nunca pensou voltar a ouvir. Pois é, verdade, a Rádio dos Bons Velhos Tempos está aqui para isso mesmo. Mantenha-se ligado connosco, bom fim de semana.
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0: Se soubesse como é bom estar aqui consigo a partilhar estes momentos de pura magia, a ouvir estas melodias que nos marcaram de uma forma ou de outra, aposto que você se manteria sempre em contacto connosco em radiotargido.pt. Vamos continuar? Há mais para ouvir. Boa tarde.
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Boa tarde, eu sou o Arthur Silva e o início das suas tardes de domingo é aqui na Rádio dos Bons Velhos Tempos. Mantenha-se ligado em radiotagido.pt. Certamente que vai gostar. Bom domingo!

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Eu sou o Arthur Silva e estou consigo aqui na Rádio Tágido para levar até si aquela música da qual já sentia saudades. Tenha um excelente fim de semana com a Rádio dos Bons Velhos Tempos. Ouça-nos em radiotágido.pt.

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0: RadioTagido.pt é a melhor forma de recordar aquela música dos bons velhos tempos. E eu estou aqui consigo para fazer deste domingo um ótimo dia. Boa tarde, bom fim de semana.
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0: Gostou do som que ouviu? Aposto que sim. Vai poder escutar muitas mais recordações aqui em radiotagido.pt, onde o nosso objetivo é rodar as melhores dos bons velhos tempos. Boa tarde.
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0: Não tenho dúvidas que ficou com pena de que a música que ouviu chegou ao fim. Mas não desanime, com certeza que vai passar mais vezes. As que vão tocar a seguir, de certo que também vai gostar. E muito. Isso só é possível aqui, em radiotágido.pt. Tenha uma boa tarde.
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1: Ainda não ouviu aquela música que lhe traz belas recordações? Mantenha-se ligado em radiotagido.pt. Aqui só passamos as melhores e a sua preferida não é exceção. Bom fim de semana.

É por estas músicas de que esperava? Claro que sim. Continuo ligado em radiotagido.pt e continuo a recordar a música dos bons velhos tempos. Boa tarde.

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4: RadioTagido.pt é a melhor forma de recordar aquela música dos bons velhos tempos. E eu estou aqui consigo para fazer deste domingo um ótimo dia. Boa tarde, bom fim de semana.
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0: Obrigado por estar ligado connosco. Eu sou o Arthur Silva e estou consigo até às 16 horas aqui na Rádio Tagged, com a melhor música e a promessa de que vai adorar esta tarde.
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0: Boa tarde com a Rádio Tagia de .pt. Eu sou o Arthur Silva e levo até si o melhor da música da rádio dos bons velhos tempos. Aqui a expressão recordar é viver faz todo o sentido. Mas não faria o mesmo sentido se você não estivesse desse lado. Obrigado pela sua companhia. Tenha um excelente domingo.
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0: Eu sou o Arthur Silva e estou consigo aqui na Rádio Tágide para levar até si aquela música da qual já sentia saudades. Tenha um excelente fim de semana com a Rádio dos Bons Velhos Tempos. Ouça-nos em radiotágide.pt.
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4: Olá!
5: Olá!
4: Estás a comer algum doce?
5: Estou!
4: Gostas muito de algodão?
5: Gosto!
4: Queres ouvir uma história que eu conheço sobre o algodão doce?
5: Quero!

Nada melhor que uma tarde de domingo ouvir aquele som que nos faz sentir bem. Eu sou o Arthur Silva e estou aqui em radiotagide.pt. Obrigado pela sua companhia, é um prazer enorme estar consigo.

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6: Seja muito bem-vindo. Está a ouvir a Rádio Tagit, aquela que lhe dá a ouvir grandes recordações. Obrigado pela sua companhia nestas tardes de domingo na sua rádio.

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0: se a sua vida tem uma música muito especial, pode ter a certeza que a qualquer momento a vai ouvir aqui na Target. Espero que a playlist que escolhi para esta tarde seja mesmo do seu agrado. Deixe-se ficar desse lado, connosco.
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0: www.radiotaged.pt é onde pode ouvir a melhor música de todos os tempos. Todas as tardes de domingo, cabe-me a mim, Miguel Pequeno, escolher todas as músicas que por aqui vão tocando. Obrigado por me fazer companhia aí desse lado. Deixe-se ficar. Tenha uma grande tarde.
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0: Entre as 16 e as 19 horas sou eu, Miguel Pequeno, quem lhe dá a ouvir as músicas da sua vida. Aqui na Tágides, a rádio dos bons velhos tempos. Boa tarde e, claro, bom fim de semana.

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Na rádio dos bons velhos tempos, passam todas as músicas da sua vida. Obrigado por estar aí comigo. Tenha uma excelente tarde de domingo.

E assim, caminhamos juntos nesta tarde com muita música. E é tão bom ter a sua companhia aí desse lado. Boa tarde, seja bem-vindo à Tajid, a rádio dos bons velhos tempos.

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4: E é mesmo aqui, só na Tajid, que consegue ouvir músicas que já não tocam em mais lado nenhum. Algumas, aposto, já quase não se lembrava delas, verdade? Então, faça-nos companhia, porque ainda há muitas mais para ouvir nesta tarde. Muito boa tarde.

Se é música que procuro ouvir nesta tarde, deixe-me que lhe diga que, modéstia à parte, preparei para hoje uma grande seleção musical. Está, portanto, no sítio certo para passar uma agradável tarde de domingo com músicas extraordinárias. Obrigado por estar connosco. Bom fim de semana.

0: Olá, seja bem-vindo. Eu sou o Miguel Pequeno e estou consigo na Rádio Tágid, a rádio dos bons velhos tempos. Bom fim de semana.
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0: Nas tardes de fim de semana da Tágid, só houve grandes recordações. Aos domingos, trago uma mão cheia de música para recordarmos juntos. Muito boa tarde.

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Seja bem-vindo à emissão da Rádio dos Bons Velhos Tempos. Esta é a única que lhe dá a ouvir músicas que você pensava que nunca mais ia ouvir na rádio. 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Muito boa tarde.

Se só agora chegou à nossa companhia, saiba que já iniciámos a viagem de hoje até às 19 horas aqui na Rádio Tagit. Eu sou o Miguel Pequeno e faço-lhe companhia, como sempre, aos domingos neste horário. Seja muito bem-vindo.

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4: Entre as 16 e as 19 horas, sou eu, Miguel Pequeno, quem lhe dá a ouvir as músicas da sua vida. Aqui, na Rádio Tágide, a Rádio dos Bons Velhos Tempos. Boa tarde e, claro, bom fim de semana.

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0: E assim vai acontecendo mais uma tarde de domingo com a melhor música de sempre, mas é assim na rádio dos bons velhos tempos, todos os dias, 24 horas por dia. Seja muito bem-vindo à Tágid.

0: 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Boa tarde, seja bem-vindo. 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
1: Bom dia, sejam bem-vindos ao Disto e Daquilo, o programa onde se fala um pouco tudo, mas com tempo, calma e boas histórias. Eu sou a Vânia Grácio e hoje trago-vos uma conversa especial com alguém que faz parte da memória e do percurso de muita gente em Abrantes, uma vida ligada ao atletismo, ao ensino e à formação de várias gerações, dentro e fora de pistas. Mais do que resultados ou conquistas, é alguém que ajudou a moldar pessoas, a transmitir valores e a deixar marca em quem com ele se cruzou. Hoje vamos falar de esporte, sim, mas também de escolhas, disciplina e do impacto que uma pessoa pode ter na vida de tantas outras. Professor Manuel Gonçalves, seja muito bem-vindo ao Disto e Daquilo.
2: Obrigado.
1: Então, eu gostava aqui de conversar um bocadinho consigo, porque é uma pessoa que eu tenho acompanhado também o seu percurso de alguma forma. Não nos conhecemos há muito tempo, porque também não estudei em Abrantes e, portanto, não acompanhei o seu percurso nesse sentido, mas nos anos mais recentes tenho feito de alguma forma, e é uma pessoa que eu admiro muito, de certa forma, daquilo que tem feito nesta cidade e pelos jovens da nossa cidade, do nosso concelho, e, portanto, decidi convidá-lo cá também para vir partilhar um bocadinho connosco e com quem não o conhece, falar-nos um pouco sobre este trabalho que faz todos os dias. Mas, claro, queremos todos conhecer melhor o professor Manuel Gonçalves e, por isso, eu gostava de começar por falar um bocadinho da sua infância e da sua juventude, se me permite. Sei que já teve a oportunidade, noutras ocasiões, de falar da sua infância e das suas raízes alentejanas, não é? Quando olha para a sua infância, o que é que vê, professor?
2: Olha, respondo-lhe com uma quadra. Nasci para os lados de Urique, no Montado Serrano. Não canto e despique, mas choro com o canto alentejano.
1: Muito bem.
2: Eu nasci em Urique, fui criado no concelho de Almodóvar, que é pegado, até aos 12 anos. Mais tarde mudámos para a terra do meu pai, que era em São Bartolomeu de Messinas, no Algarve, onde estive até aos 17, 18 anos, quando ingressei na Marinha.
1: Uhum.
2: E a partir daí tive uma vida dedicada durante 6 anos aos fuzileiros. E ao mesmo tempo comecei a estudar, porque eu, quando fui para a Marinha, tinha a 4ª classe. E quando saí da Marinha estava na universidade.
1: Fez o seu percurso lá?
2: Um percurso de 6 anos. E depois foi sempre correr uma parte da África, uma parte da Europa. Estive em quase todos os países da parte do Atlântico em África. Aí moldei uma parte da minha vida. Aí conheci a minha mulher, onde me vim a casar, que é uma Abrantina, de nascimento.
1: Conheceu lá?
2: Conheci lá, em Angola.
1: Uhum.
2: Temos a mesma profissão, estudámos juntos na parte de educação física em Luanda.
1: Uhum.
2: E foi este o princípio da minha vida, que foi inteira dedicada ao desporto. Porque eu, quando fui para a Marinha, já fazia desporto. E apareceu-me um grande amigo, um alentejano também, aqui de Nisa, que era o Júlio, o Moro Júlio, que era um grande atleta do Sporting, e que me deu o grande empurrão para eu ir mesmo para o atletismo. E eu, antes disso, fazia ciclismo. É brincar, claro.
1: Muito bem. Mas quando estava a cumprir o serviço militar, não é? E estava nos fuzileiros, não é? Já praticava então desporto, é isso?
2: Já era atleta do Benfica nessa altura. Uhum. Tinha começado no Sporting, mas passei para o outro lado da rua. Isto, nestas idades, as cores das camisolas
1: contam muito, não é?
2: Agora não, agora até digo para os meus atletas, se aparecer Benfica, Sport, seja lá quem for, o que interessa é aquilo que dê melhores condições de trabalho e tu se engrares na vida, que isso é o que interessa neste momento, principalmente para a juventude atual, que não tem muitas portas abertas. Uhum. Como deveriam ter.
1: Como é que o desporto surge na sua vida? Era uma coisa que já gostava?
2: Já gostava, desde pequeno que eu gostava e comecei a ver desporto. E vou fazer uma confissão que é engraçada, eu não disse isso muitas vezes, mas é a primeira vez que vi um jogo de futebol na televisão. Foi em 1961. Veja só, já tinha nessa altura 14 anos. Foi o Barcelona-Benfica. Que o Benfica foi campeão da Europa nesse jogo. E aquilo apaixonou-me. Depois ainda comecei a jogar lá na terra do meu pai, em São Bartolomeu de Messinas. Mas não tinha, ou era mais rápido que a bola era mais rápida do que eu. E não dava. E depois comecei a brincar com o ciclismo, depois com o atletismo. Tive também algumas capacidades, diziam que era menos mal no handball, mas isso não passou disso.
1: Mas assim, em competição, fez só no atletismo?
2: Comecei logo aos 17 anos, no Sporting e depois no Benfica.
1: Ok. E a vida ensinou-lhe alguma coisa desde cedo, certo? O que é que a vida lhe ensinou?
2: Ensinou-me que a vida é difícil, mas nós temos que acreditar em nós próprios. Eu que digo hoje aos meus atletas e que dizia aos meus alunos, temos que acreditar em nós que somos capazes. Muitas vezes deitamos-nos para o lado e não conseguimos. Eu tenho o meu próprio exemplo, que eu tinha habilitação já para trabalhar no ensino, quando fui para Angola, que fiz o meu primeiro curso de Educação Física, foi o curso de Educação Física da Armada, que nessa altura, com o 7º ano dos liceus, permitiram-me ter habilitação suficiente para o ensino. E depois, quando entrei na universidade em Luanda, a fazer o bacharelato, que lá não havia licenciatura, só bacharelato, treinava das 6 às 7h30 da manhã, com mais um amigo, que vivia na casa dele. Depois tinha aulas práticas na Escola de Educação Física das 7h30 ao 1h30, às 2h ia trabalhar, na escola onde estava colocado, das 2 às 6, e depois das 6 às 8 ainda tinha aulas teóricas na Escola de Educação Física. Uhum. Quando chegava a casa, agarrava os apontamentos, chegava à meia da primeira página, já passava.
1: Dormia, não é?
2: Tinha que ser a atenção que tinha nas aulas para conseguir ter rendimento. E tive sempre, felizmente, tive sempre um rendimento a nível académico, a nível escolar e a nível académico.
1: Uhum. E teve um professor Gonçalves na sua vida ou não? Teve alguém que o orientou, que o puxou?
2: Tive uma pessoa que ainda hoje recordo. Nós nos fuzileiros tínhamos uma coisa que eu penso que é extremamente importante. Não era só formar militares, era formar homens. E tínhamos, tanto na recruta, 4 meses, como na especialidade depois, mais 4 meses, tínhamos aulas, já penso que à terça e à quinta-feira, de literatura portuguesa, com professores civis. E apareceu um professorzinho pequenino, todo lacinho, e começou a dar as aulas, e comecei a falar, e falava, eu lia muito nessa altura, e começámos a falar já de alguns escritores que eu admirava, e ele dizia, pá, vocês têm que estudar. E eu penso que aquele homem que me deu um empurrão, um impulso, para eu começar a estudar. E aí ele disse, mas o que é que eu faço, professor? Olha, vá falar com o comandante. Vou falar com o comandante. Ele mandou vir logo livre a fazer nessa altura era o 2º ciclo, era equivalente hoje ao 6º e ao 7º. Uhum. Isto começou em outubro e em dezembro fui logo fazer o 1º ciclo, sem ter explicações nem nada. Depois, em março, nós militares tínhamos possibilidade de fazer
1: épocas especiais
2: de 33 meses. Em março fiz a parte de ciências. Depois, em junho, ou em julho, o que é que foi, fiz logo a parte de letras. Depois fui para a Escola de Educação Física da Armada, aí fiz o 7º ano dos liceus. É, claro, dedicava-me uma coisa, não me dedicava a outra tanto, mas consegui. E a partir daí foi seguir a vida, né? Que me levou até onde estou hoje.
1: E muito bem, não é? Acredita que o desporto salvou, orientou a sua vida de alguma forma?
2: Ah, não tenho mínimo dúvidas. Em todos os sentidos. Ensinou-me a ser homem, ensinou-me a ver as coisas de uma forma diferente, ensinou-me a respeitar os outros. Que meus atletas, uma das coisas que eles peçam a eles todos é que saibam respeitar os outros. Por ser melhor ou pior, ser feio ou bonito, gordo ou magro, para mim são todos iguais. E isso é uma das coisas que eu gostava que todos fizessem assim. Infelizmente, tem dias em que vejo coisas que não são assim. Mas olha, é a forma de cada um ver, não quer dizer que esteja certo, mas à minha maneira, penso que estou.
1: Já percebi que praticou outras modalidades, já falou no handball, no ciclismo, não é? O que é que o atletismo lhe deu que os outros desportos não lhe deram?
2: Eu penso que os outros desportos dão a alegria do golo, do remate, a alegria do conjunto, que é um dos problemas do atletismo, é muitas vezes esquecemos-nos, e eu digo isto sempre aos pais, tens um miúdo com 6, 7, 8 anos, não penses só no desporto coletivo ou no desporto individual. Ele no individual pode se formar a nível das suas capacidades físicas.
1: Pois eu ia perguntar-lhe isso, não é?
2: Mas precisa do coletivo, porque ele convive todos os dias com outras pessoas. E o futebol, o basquetebol, o handball é fundamental para ele começar a ter uma socialização diferente daquilo que ele pode ter só com o desporto individual. Pode torná-los egoístas, muitas vezes.
1: É muito individual, não é?
2: É um desporto muito individual, em que muitas vezes sofre-se muito, muito, muito. E se não houver uma grande força de vontade e se não houver um grande acompanhamento, não só do treinador, não só do técnico, não só do professor, mas essencialmente da coisa mais importante, que é a família.
1: Uhum.
2: A família querer que ele faça, que ele tenha uma forma de encarar as coisas diferentes, não como alguns pais que nós vemos aí, querem que eles sejam os melhores, que muitas vezes ofendem as pessoas, que lidam com eles, e são coisas que muitas vezes nos magoam.
1: Pois.
2: Então a mim, ainda ano passado, me se deu uma cena, vai fazer agora um ano, no 25
1: Sim.
2: de abril, em que se deu uma cena comigo, eu fui culpado.
1: Não foi, que eu estava lá e não foi culpado.
2: Não, não, de uma parte fui culpado, porque eu, como já faço isto há 25 anos, tenho o horário todo na cabeça. E temos uma reunião para incluir o pessoal do CRIA no meio de duas provas.
1: Uhum.
2: Mas eu não pensei que tivessem mudado, pusessem mesmo o horário, com 10 minutos de diferença, e pensei que aquilo era uma prova para eles de um minuto, e a prova dos pequeninos era 2 minutos, dava para fazer naquilo. E foi aí que eu falhei. Mas só que o que eu não consigo admitir ainda é que me tenham ofendido tanto perante a minha mulher, as minhas filhas e os meus netos. E quando eu quis ir pedir desculpa a essa pessoa, ela voltou-me as costas e ainda me ofendeu. Isso foi, foi a coisa que até hoje mais me custou.
1: É lamentável, sim. Eu por acaso presenciei e também...
2: É que eu nem sabia o que é que se passava. Havia que havia qualquer coisa, mas não sabia, porque estava no outro lado.
1: Olha, mas isso não apaga tudo aquilo de bom que tem feito. Portanto,
2: não, isso já passou.
1: Esqueça esse episódio, não, que foi um ato isolado e que não merece importância.
2: Nessa noite eu te agradeci ao senhor, e eu a pensar, olha, se calhar é bom que é forma de abandonar já. Que estive a abandonar tudo. Mas tem crianças neste momento. É que antigamente via os atletas, agora infelizmente já não consigo ver só os atletas. Vejo as crianças que têm lá. Tem alguns que o elo de ligação que temos uns com os outros, tem um miúdo lá de 15 anos, que é o Santiago. Que esse miúdo é qualquer coisa de fabuloso comigo. Ele há dias viu que eu que estava triste, ele chegou a casa, falou com os pais, ligou-me, perguntar se eu estava bem. É que estes miúdos marcam para sempre.
1: Claro que sim. E eu já estive num treino seu, a acompanhar o treino, e vi a paciência e o cuidado e o carinho que tem com cada uma daquelas crianças que estão lá a treinar consigo.
2: Portanto, é que eles estão lá e a aturar-me, é porque gostam daquilo que estão a fazer.
1: Tem a ligação.
2: E eu só tenho que os apoiar.
1: É o retorno, é a lei do retorno,
2: é,
1: não é?
2: Por acaso esta é a lei do retorno.
1: É isso mesmo, professor, e é nisso que tem que se focar, porque faz muito bem esse trabalho. Diga-me, o que é que se aprende numa pista sozinho?
2: Sozinho?
1: Sozinho, não é? Porque isto é um desporto muito individual.
2: Sim.
1: No seguimento daquilo que estávamos a falar, não é? O que é que se aprende sozinho?
2: Olha, aprende-se a respeitar aqueles que andam lá a treinar todos os dias, estão a fazer sacrifícios. E, por exemplo, eu acho que em toda a minha vida nunca tive atletas lesionados, e agora tenho 3 lesionados. Não sei como é que aquilo apareceu, e isto tira-me o sono.
1: Que aquelas, preocupado.
2: Estou preocupado que eles vão treinar, podem não ser coisas graves. Uma sei que não é grave, é uma arturazinha muscular, que aquilo passa facilmente. Este Santiago que eu falei anda com dores no joelho, ele é lançador de dardo e bloqueio, pode ter provocado algum problema a nível do jeito, está a ser seguido a nível médico. E tem uma miudinha que faz comprimento e triplo, que anda com problema na zona lombar. Esta preocupa-me. Ela não brinca, ela trabalha a sério.
1: Uhum.
2: E cada impacto com a areia, com o chão, Sim. nos saltos, pode ter provocado alguma lesão a nível da zona lombar, que é uma zona extremamente perigosa. E vamos lá ver o que é que vai dar.
1: Competir ensina mais sobre ganhar ou sobre perder?
2: Ah, eu consigo conviver com as duas coisas, eu prefiro ganhar.
1: Pois, ninguém sai de casa para
2: claro.
1: Perder, não é? Pode acontecer, não é?
2: Portanto... Pode, já perdi várias vezes. Uhum. Eu, isso é outra das coisas que me marcou também, porque aqui nós perdemos 2 campeonatos nacionais de equipas. A primeira equipa em Portugal, de Santarém, ser campeã nacional, foi o Sporting de Abrantes em femininos e em masculinos, na terceira divisão. Tínhamos, e na semana a seguir ganhámos também na segunda divisão, e fomos qualificados, que íamos ter 11 atletas em prova, só tínhamos 10. Eu até ia para fazer a vara, mas tive que ir com um atleta para o martelo, e foi no Estado Nacional. Quando cheguei cá acima, tinha começado a vara, já não me deixaram participar. Mas aí perdemos 2 campeonatos por aquilo que muitos atletas não conseguem ver. Um deles, por ser prepotente, perdemos para a Académica por 1 ponto e para o Vitória de Suba por 2, quando tínhamos um atleta que podia ganhar três provas, só ganho uma, mas ele não precisava de ganhar, bastava ser último, uhum, para nos dar dois pontos para sermos campeões nacionais. E ele dizia, não preocupa, que acha que não vou fazer, o piso está molhado, e não fez,
1: e não
2: a sua
1: fez a prova.
2: E era um atleta muito bom, foi inclusive a revelação portuguesa do ano, nesse ano. E o outro foi com um atleta que era um grande corredor, se calhar o melhor corredor de fundo a seguir ao João Campos, e que negou-se a fazer os 5 mil, os 10 mil, que eram as provas que ele ia fazer. Isso marcou-me, doeu. Porque disse, epá, não pode ser.
1: Porque aí não é perder, não é?
2: Claro, é que não foi só eles perderem, uhum, perdemos todos nós e os colegas dele que foram para lá a pensar que íamos ganhar, que sabíamos, tínhamos a melhor equipa, e estas coisas marcam muito, deixam marcas, mas pronto, paciência.
1: Como é que lida com isso? Com as derrotas, com as falhas, com esta frustração?
2: Se for uma derrota por que o atleta é melhor, o outro, o adversário, é pá, lida-se bem. Eu tive aqui, eu tenho um exemplo, e que neste momento está com um problema grave na vida dele, que é o Paulo Pires, que é o marido da Marta Penn, que é uma atleta portuguesa, mas tem estado a competir nos Estados Unidos. Já
1: foi o Guilherme. O Guilherme é o Gui Pires.
2: Sim, desculpa, é o Paulo. Desculpa, eu disse mal. É o Gui. E a Marta neste momento está mal outra vez. E ele era um atleta, qualquer coisa de fabuloso, como atleta e como pessoa. E fomos o Olímpico Jovem Albufeira. E ele era o candidato, ganhou a provas combinadas, mas era candidato a ganhar também as barreiras. Tropeça na penúltima barreira e é segundo. A primeira coisa que o Gui fez foi virar-se e ir abraçar
1: o adversário
2: que ganhou. Era isto que eu queria, que todos os meus atletas fossem capazes de fazer sempre. Mas atletas não são capazes de fazer isso.
1: Mas aqui é um trabalho conjunto, não é? É um trabalho de casa, dos pais, da família e do professor.
2: Quem o está a acompanhar, temos que fazer isso. Não estarmos com aquelas bocas às vezes ordinárias. Epá, rasteiro, faz isto, faz aquilo, faz aquilo outro. Comigo não dá.
1: Isso é vigarice, não é?
2: É vigarice.
1: Sabemos que passou, e já nos referiu agora há pouco, passou pelo Benfica e pelo Sporting. O que é que aprendeu nesses contextos? O que é que isso trouxe para a sua vida? Trabalhar assim, eu falo
2: essencialmente no Benfica, que no Sporting tive muito pouco tempo e ainda não tive grandes relação com os, uhum, colegas de lá. No Benfica tive quatro pessoas que me orientaram lá, qualquer delas foram fabulosas. Uma delas morreu com 98 anos. José Araújo, uhum, um atleta olímpico na maratona, fininho, um alentejano de Campo Maior, e que a amizade tornou-se tão grande que o último ano que ele mandou um postal de boas festas foi no ano em que morreu com 98 anos. Esse senhor marcou-me de uma forma completa, era a forma dele estar, amigo de todos, punha a mão em cima do ombro, uhum, com um alentejano arrastado. Transmitiu-me coisas maravilhosas. Depois tive o treinador, que ainda voltou a ser meu treinador mais tarde, o Matos Fernandes, que mais tarde foi para Angola, para o Benfica de Luanda, e voltou a ser meu treinador novamente lá. Mas aí jamais, eu já treinava mais sozinho, já tinha nessa altura 26 anos mais ou menos, e a relação foi extraordinária. Depois havia mais duas pessoas, que era o Sr. Tomás Paquete e o Mário Paiva, duas pessoas com um trato fabuloso. No Sporting, tive pouco tempo, Pinheira, grandes amigos lá, porque havia três ou quatro que vínhamos todos os dias da Escola de Fuzileiros para lá, uhum, eles eram boxeiros e era atleta, e íamos juntos e voltávamos juntos, e tornou-se uma grande amizade com esse grupo.
1: Eu sei que o professor competiu até aos 42, certo?
2: Foi. Sabe porque é que insisti? Eu tive uma coisa que poucos atletas tinham. O atleta que chegasse aos últimos 100 metros com ele ganhava, fosse quem fosse. Inclusive o Mehmet ganha ele. Porque chegou, ele disse, epá, este gajo é um namo, e não abri tudo. E chegámos os últimos metros juntos e ganhei. E fui à minha maratona de Nazaré. Epá, é um putzito, que até estava ilegalmente, não podia estar lá porque era iniciado ao juvenil, tinha 14 ou 15 anos. E foi sempre ao meu lado. E eu, quando cheguei na reta da meta, íamos os dois quase sozinhos, atrás já havia para aí 30 ou 40 metros, à frente já estavam mais afastados. E eu fui para arrancar, mas disse, espera aí, porque é que eu vou arrancar? Deixa lá o puto arrancar. E o miúdo ganhou. E eu cheguei ao pé dele e perguntei, olha uma coisa, podias ter feito melhor, porque é que vieste sempre comigo? Que o meu pai disse, olha, vais com aquele velho tal, em que o gajo é capaz de saber orientar a prova. E nesse dia disse, não, chega, agora é lugar para os mais novos.
1: Com 42 não era velho, então.
2: Não, mas... ia fazendo.
1: Era o espírito. Não.
2: Mas olha que isso é engraçado. Eu ganhei a São Silvestre de Avis 12 anos como sénior, como veterano. Nunca ganhei. Aparecia sempre qualquer melhor do que eu.
1: E aí agora? Ainda corre ou já não?
2: Não, Augusto, agora só tem duas velocidades, sentado e parado.
1: Muito bem. O que é preciso para ser um bom atleta? O que é a disciplina? É o foco? É o quê?
2: Eu digo, digo e tenho isso escrito, que é trabalho, trabalho, trabalho. Uhum. Um atleta pode não ter, e eu tenho um caso concreto, que é do tempo, é mais novo, mas, e a senhora sabe onde é que ele morava, que era o Carlos Cepião, que hoje está em Ourém. Foi um atleta que apareceu no corta-mato, no primeiro ano aqui que eu estive na Solana de Abreu, foi fazer o corta-mato, um apuramento para os corta-matos escolares, e fomos ali para o que é hoje o Barcas Alta Preta, fizemos ali o corta-mato, e levei cinco equipas a fazer o corta-mato. Cinco
1: da
2: equipas?
1: Escola?
2: Cinco, sim, da escola, para fazer ali o apuramento. Ele foi o último, foi o 25º. Disse-me, eu quero treinar atletismo. Também. Nesse ano foi campeão de Santarém e recordista durante vários anos de juvenil, júnior e sénior dos 400 barreiras. E ainda por cima era um atleta com 1,68m. Mas trabalhou, trabalhou, trabalhou como eu nunca vi ninguém trabalhar como ele. Eu tenho uma história com ele que eu podia ter causado um problema gravíssimo. Eu morava ao pé da Igreja de São João e ele trabalhava já nessa altura no hotel. E combinávamos, vais para a pista do Castelo. Eu passo por lá, as aulas nessa altura começavam, acho que era às 9 horas, o que era, e passo por lá para fazermos o trabalho técnico, tu já estás quente quando ele lá chegar. Um dia cheguei lá e dei-lhe o plano de trabalho, era 6 vezes 300 metros com barreiras para 43, 45, mas ele nunca conseguia fazer as 6, fazia para as 4 e sempre acima do tempo. Nesse dia fez as 6 séries, todas, ou as 6 repetições, todas com o tempo que ele pedia e acabou a chorar. E disse, espera aí, temos uma relação que se estás com um problema qualquer, tínhamos já dito e vê se nós... Não, o meu pai está a morrer na casa de saúde. E disse, espera, está a morrer também, mas o teu pai estava bem. E o meu pai teve um acidente e teve 4 horas preso entre o volante da caminhoneta e a caminhoneta. E quando chegou, o senhor tinha um papelinho na cabine que dizia, se houver algum problema, levem-me para a casa de saúde da Branca, um irmão dele ou um cunhado estava... ali na parte da secretaria da Casa de Saúde. Ia para lá, foi. Só que detectaram que começavam a aparecer coágulos no sangue e estava sujeito a ter um problema, em princípio até da própria vida. E o médico disse, epá, este gajo precisa fazer uma transfusão total. E o médico olhou por uma ficha que estava em cima da mesa e disse, olha, este gajo está aqui, que fez aqui um exame médico, é que era bom para isto. E o senhor, que estava na secretaria, disse, esse é o filho dele. Tantrágono. E ele deu o sangue todo dele nessa noite enquanto o pai estava o sangue a sair de veia aberta, ele estava a receber o sangue do filho e o filho estava a receber sangue de balão. Saí de lá às 4 da manhã, às 8 estava a fazer este trabalho na pista. Estes são aqueles que podem ser os grandes, grandes campeões.
1: Isto é uma história de arrepiar, que já
2: estou
1: a arrepiar.
2: Esta foi.
1: Uma história bonita.
2: Senhor, não, o seu sogro conheço bem, que era o senhor, como é que chamava? O senhor Adelino Cepião, que morava ali ao pé do café do francês, numa casa que está lá isolada, sozinha. Não, aparecem histórias de... Eu tive histórias deste género, assim, daquelas que eu me identifico a pensar como é que é possível. Às vezes tanto sofrimento, tanta dor, e conseguem chegar ao fim.
1: Professor, alguma vez pensou desistir desta vida e mudar o rumo, fazer outra coisa diferente que não fosse dar
2: não,
1: aulas
2: tá,
1: e fosse
2: eu aqui há uns anos estive para mudar, não, para mudar de cá. Tenho um convite... E mais dois colegas portugueses tivemos um convite para irmos ser os 3 selecionadores de Angola. Mas depois houve aí umas coisas quaisquer que não chegámos a ir. Isto quando eu tinha 52 anos, que era formei muito novo por causa do tempo militar e o tempo da África, como se viu, contou a dobrar. E nessa altura poderia mudar de Abrantes, mas não mudei.
1: Já podia. O que é que aprendeu cá?
2: Neste caso foi ir para lá, mas o resto, Abrantes é a minha terra. É a minha terra de coração.
1: Nasci
2: no Alentejo, choro.
1: Terra.
2: É verdade que choro com o canto alentejano. Choro com doce, qualquer coisa daquele género. Mas aqui é que eu tenho meus amigos, aqui é que eu tenho as pessoas com quem me dou bem, eu vou na rua. Estás bom, Gonçalves? E a mulher pergunta-me quem é. Sei lá, se me comprometeu, eu conheço. E tive já tantos alunos, tantos alunos que eu já não os conheço, mas aparece sempre um outro. E por isso eu fiquei aqui e ficarei cá sempre até morrer.
1: Muito bem. Quando é que percebeu que o seu caminho era ensinar os outros, ajudar a formar e não só competir e fazer a sua vida de professor?
2: Olha, não sei. Talvez a nível profissional. Houve uma altura, quando comecei a estudar Educação Física, eu acabei o secundário de Educação Física, todos os cursos de Educação Física, sempre com nota máxima.
1: Uhum.
2: E eu pensei ir para a Medicina. Mas depois disse, pai, não tenho capacidade para ir lá porque tenho que trabalhar. E Medicina não se compadece com o trabalho.
1: Precisava de estar mais focado nos estudos. Tenho
2: que ser aqueles 6 anos sempre ali a dar no duro. Mas comecei a dar aulas, comecei a ver miúdos com vontade. Comecei muito novo e comecei na Guiné. Antes de dar aulas já treinava miúdos na Guiné. Eu cheguei à Guiné, fizeram umas entrevistas, estava cá mais um atleta de Benfica, não sei o que mais. E lá não havia federados. Fazíamos as provas hoje pelo Benfica, amanhã pelo Sport, no outro dia pelo DIB, no outro dia pelo Ténis Clube. Era quem nos apoiava. E começaram a aparecer os miudinhos, né? Estava aí, estava outro fuzil e ganhámos as provas todas. E os clubes vinham ter connosco. Mas aí começaram a aparecer os miúdos também a correr connosco e a dizer para esses clubes, epá, estes miúdos com o calor que há aqui não podem treinar de dia, têm que treinar à noite. Nós vamos fazer uns tais 15 dias a treinar todos os dias à noite, mas vocês têm que pagar o jantar aos miúdos. Epá, aqueles miúdos, aquilo motivou-me de tal maneira que isto foi o princípio de me lançar. Depois fui para Angola, fui para uma escola de dar aulas durante 4 anos que lá estive. E começaram a aparecer miúdos, esses miúdos iam comigo treinar para os coqueiros, eu tinha um treinador, porque eu nunca deixei de ter treinador enquanto fiz competição a sério. Que a minha competição séria foi essencialmente em África. Foi estes anos no Benfica, depois foi em África, quando cheguei a Abrantes, era um corredor de 800 e que se fosse a correr aí para a rua para treinar, olha o maluco que vai assim. Hoje, felizmente, não. E foi aí que
1: andam aí muitos malucos,
2: não é? Felizmente que andam aí muitos malucos. E foi baseado nisto que eu comecei, olha, comecei a gostar, comecei a brincar, comecei a fazer formação. E olha, e aí ando ainda.
1: E é isso. É mais difícil treinar atletas ou formar pessoas? Porque de alguma forma acaba por formar estes jovens que são...
2: É mais difícil formar pessoas.
1: Uhum.
2: Porque cada um de nós, podemos ser como... Eu tenho duas gêmeas ali que são completamente diferentes em tudo. Tudo em tudo. Elas são biovelares. E até é uma história engraçada com a mãe, que elas vêm da Barquinha. E no primeiro dia que elas lá apareceram, eu perguntei: que idade é que vocês têm? 12 anos. Epá, nós estamos no mesmo ano. E a mãe, não, elas são gêmeas, são pais diferentes, a gozar. Elas são completamente diferentes. A sua forma de estar, uma aceita tudo bem, a outra quer, trabalha que não é brincadeira. E é muito difícil formar pessoas. Formar atletas, temos que entrar dentro deles. Para conseguir conhecê-los, saber o que... Até porque eu lembro-me que há uns anos existia um atleta que hoje acho que está na parte financeira do Sporting, que é o Hélder Jesus. Foi um grande atleta, mas que só fazia provas boas no Sporting. Estava um no Sporting, no Benfica. Enquanto estudava, estava no Benfica. Quando fazia provas, estava no Sporting. Mas era um atleta que era difícil pelo informe. Só houve um treinador que descobria a forma de trabalhar com ele, que foi o professor Grumicho. Morreu já há muitos anos num acidente na Alemanha. É que muitas vezes treinar um atleta é preciso nós descobrirmos a forma de trabalhar com ele, que é o... pode ser atletas muito iguais, até pode ser gêmeos, mas a forma de eles aceitarem o treino, a forma de eles recuperarem, a forma de eles responderem é completamente diferente uns dos outros, e isto muitas vezes leva a grandes erros, e muitos desses erros são causados por nós treinadores. Daqui a uns anos fui dar uma ação de formação à Câmara da Azambuja. E o responsável do desporto da Câmara da Azambuja era um dos grandes atletas do desporto português, o Fernando Mameda. E ficámos a falar até às 5 ou 6 da manhã, que a ação continuou no dia seguinte, e havia de descobrir coisas que fizeram com aquele homem, que eu não posso admitir que um país como o nosso, que já teve há duas associações mundiais de psicologia do desporto, e nessas duas associações, nessa altura, os presidentes delas eram dois portugueses, e que aquele desgraçado tenha passado pelos sofrimentos que passou por nunca ter tido um apoio psicológico que devia ter. Ele sofreu, ele chorou naquela noite.
1: Mas mais a nível psicológico ou
2: nível
1: físico?
2: Psicológico. Ele, a nível psicológico, isto dentro das duas áreas da psicologia que definiu o atleta, que é pré-competitivo e competitivo. O Mamed era só competitivo. Enquanto aquela miúda Vanessa Fernandes, uma das melhores atletas do mundo do triatlo, essa era pré-competitivo. E foi o pai dela que deu cabo dela. Tens de fazer isto, tens de fazer aquilo, tens de fazer aquilo. Xingava a cabeça,
1: é?
2: A miúda todos os dias. E essa foi... problemas pré-competitivos, e o Mamed era competitivo, tanto que num dos Jogos Olímpicos que ele desistiu nos 10 mil, que era o candidato a ganhar aquilo, desistia à segunda volta, porque não aguentou a pressão. E quando chegou a Lisboa, tinha duas casinhas de material desportivo, tinham-lhes queimado. E nunca ninguém reconheceu isso. E foi, olha, morreu há dias, coitadito, num sofrimento desgraçado, por toda a vida que teve ao longo dos anos.
1: O que é que sente quando vê um jovem evoluir? Que começa, não é? Chega ao seu treino, sim, não sabe fazer nada, ou pelo menos não gosta de correr, ou é preguiçoso, os pais insistiram que fosse, e depois o professor consegue trabalhar ali com aquele jovem.
2: Não, é que há dois casos. Já aquilo que evolui foi o caso deste Carlos Cipen, que eu mencionei, pelo trabalho que fez, e depois aqueles chegam connosco, nós vemos logo, temos aqui um campeão. É o caso deste miúdo, além do Santiago Fernandes. Começou a treinar e logo tinha aqui um campeão.
1: Consegue ver logo o potencial.
2: Vê-se o potencial que ele tem, e tive um atleta. Epá. A coisa que ele me fazia era treinar, mas era tão bom, ganhava as provas todas, em cadeira, fosse o que fosse, que era o Rulo Ferreira, um senhor angolano, que era um miúdo, aluno ali da Manuel Fernandes, hoje já está formado como militar de carreira. Rulo, vamos fazer 100 metros. Oh, pessoal, que eu tenho que correr devagarinho, que eu tenho medo das lesões, e ganhava os 100 metros. Vamos fazer 100 metros, eu tenho medo de correr, ganho os 200. Olha, hoje fazes a altura. Oh, pessoal, mas a pista está tão lameada, ganhava a altura. Hoje vais fazer barreiras, ganhava as barreiras. Este é daqueles que uma pessoa sente um prazer de trabalhar com eles, mas depois há ali qualquer coisa que eu não tinha vontade de trabalhar. Tenho um caso cá em Abrantes que a senhora conhece, que é, como é que ela chama? Graça Alves, que é a mulher do João Santos, não sei se conhece, que mora em frente à sopa dela, naquela ruazinha que sobe. Ela foi minha aluna de desporto, e logo na primeira aula vi, temos aqui uma campeã. E assim, como juvenil, foi campeã de juvenis do peso e de júnior. No ano a seguir foi outra vez campeã, mas no entanto era boa em tudo o que fazia, no handball, no futebol, que ela jogava, nessa altura não era futebol de salão.
1: As pessoas nascem com essa apetida.
2: Nessa altura era futebol de salão, agora que é futsal. E nós olhamos para ela, mas ela não tem corpo lançadora. Ela é, portanto, tem 1,70m, poderá ter 60 e tal quilos, mas aquilo era qualquer coisa de futebol, aquela miúda, daquelas que uma pessoa diz, isto vai ser uma campeã.
1: Mas para quem nos está a ouvir, uma pessoa que possa achar que não tem apetência para o desporto, acha que é possível com trabalho chegar lá ou não?
2: Mas há coisas que nós poderemos, isto quando existe uma determinada tarimba de quem está à frente do treino, consegue-se aperceber. E eu costumo dizer, és bom a correr, és bom a saltar, tens força, és bom a tudo. Os alemães, por exemplo, daqui a uns anos, só consideravam uma qualidade condicional, que era a força. Se tens força, fazes tudo. Mas há coisas dessas que não se ouve logo se tem ou se não tem. E é verdade isto que eu estou a dizer. Todo indivíduo que seja bom a correr, que seja bom a jogar handball, que seja bom a jogar futebol, é bom em todas as modalidades, sinal tem as qualidades físicas lá dentro. Depois tem que ser trabalhadas consoante aquilo que nós queiramos dessa crença ou desse atleta.
1: Pois, claro que sim. Que valores é que tenta passar sem dizer exatamente o quê? Quando trabalha com os jovens, que valores é que lhes tenta passar para além do trabalho na pista?
2: É respeitar os outros, criarem amizades. Eu tinha agora um grupozinho, este grupo que eu tenho agora ali, trato-os de forma diferente do que tratava antigamente. Antigamente havia o campeonato sempre em causa. Agora há a formação deles, a evolução deles, são todos miúdos e miúdas novas. Mas o que é, chegam ali todos, quando chegam, todos vão cumprimentar com um abraço. Depois se há qualquer coisa, e é por ser, olha, hoje existe com a Joaquina ou com a Antonieta ou com não sei quem mais, um problema qualquer, tem que saber o que é que se passa para tentar resolver. E geralmente resolvem-se todos. Uns melhor, outros pior.
1: Sente que alguns chegam de uma maneira e que saem dali depois de outra? Consegue perceber
2: não,
1: a diferença?
2: Não, tenho. Eu tive aqui um miúdo, tive uma turma aqui há uns anos, é do tempo mais ou menos do seu marido, do Ricardo, que tinha, foi a pior turma que eu tive aqui hoje a nível de aproveitamento. Só passou uma miúda, do 11º para o 11º. No entanto, nós tínhamos uma equipa de trabalho, que o Ricardo lembra-se bem disso, ali na escola, a nível de atletismo, que era eu, era o João Paulo, era o Rui Cabral, em que nós estávamos tão preparados a nível de fazer provas de atletismo, fazíamos distritais e nacionais, não só no Distrito de Santarém, e uma vez fomos fazer o nacional de Cortamato no Algarve, nas Açoteias, e ficámos logo lá para o Mundial, que organizámos o Mundial. Uhum. E essa turma, que foi a turma mais fraca que eu tive até hoje, eu levei metade da turma comigo. E outra parte, que ainda podia levar mais, não tinha para onde os levar, havia um que tinha uma avó em São Bartolomeu de Messinos, perto da terra onde eu vivi, e que levou o resto. Porque eu tinha uma confiança neles, havia um que era um espalha-brasas. Era mesmo espalha-brasas. E um dia chego à escola e vi um deles, que hoje é general lá no Tramagalo, o João, qualquer coisa, João, não me lembro já o nome dele. Oh, professora, olha que eu não sei quantos está a chorar ali no ginásio. Ai, e ainda por cima era um outro longo. Uhum. Chegou lá, o que é que tu tens, pão? Quer dizer, a tua professora convocou-os todos para a prova, uma provazita qualquer, e não me convocou a mim. Olha lá, tu és parvo, ok? Tu achas que a tia convocar para uma provazinha desta? Tu estás convocado para aquelas que têm interesse, não é para esta? Ah, está bem. Às vezes é preciso nós termos, no momento exato, termos a resposta certa.
1: Já sentiu que mudou o rumo da vida de algum desses jovens?
2: Não sei. E nessas coisas eu não gosto de falar, na medida porque eu trato-os todos da mesma maneira. Talvez tenha tratado alguns de formas diferentes. E há disto de tive a resposta de um desses casos. Eu posso até dizer o nome, porque ele não se preocupa, que é o Vascão, que era aquele aluno da escola, não era meu aluno. Pequenino, andava sempre mota, uma mota grandalhona. E um dia eu estava a dar uma aula aqui na escola, no campo de handball, mas era uma turma grande, tinha outra parte cá em cima, nos campos de basquete. E estavam duas professoras atrás da cozinha na escola, e ele começou com bocas pouco próprias, mesmo mal criadas. E eu estava atrás e eles não me viam. E eu cheguei a pedir uma coisa: vais pedir desculpa à professora? Eu? E ele tentou fugir, mas nessa altura não conseguia arrear no braço. Claro, discutiu. Ficou mesmo um bocado agressivo comigo. E ele disse: estás a ser mal criado. Foste mal criado para as professoras. E o que é que tem a ver com isso? Respondeu-me. Disse: olha, tenho que participar de ti. Mas fiz-me participar de maneira que ele não apanhasse nada. Uhum. A dizer que foi menos conveniente, e eu tive que falar com ele, não apanhou nada. Mas foi chamado. Aquilo passou uns tempos. Ao fim de dias ele partiu o fémur na mota. Fatura mesmo exposta. Defendeu-lhe por um ferro dentro do fémur. Teve entrado uns dias, voltou à escola. Fim de uns tempos chegou a pé de mim e disse: professor, isso falar consigo. Eu disse: o que é que este quer? Oh, professor, eu sei que fui mal criado, mas o que é que o professor faça a recuperação da minha perna? Quando é que queres começar? Então vamos começar, vamos, sim senhor. No fim dos tempos teve outro acidente de moto. Foi tão violento o outro que a porcaria do ferro saiu pela parte superior do fémur. Tiraram. No fim de dias aparece na escola com um embrulhozinho comprido naquele papel brilhante, com um lacinho: professor, isto é para si. O que é isso, Vascão?
1: Ofereceu-lhe o ferro.
2: É o ferro. Não, ficas com ele, metes em cima da tua mesinha de cabeceira para lembrar das neiras que fizeste com o rei da mota. E passaram-se mais, sei lá, mais 20 anos sem eu nunca mais viver. Há dias estava na casa de Benfica com a minha mulher, fui pedir dois cafés. Quando fui para pagar, a senhora disse: já está pago. Só vi um baixinho gordinho ao lado. Fui eu, professor. Espera aí. Sou não, o Vascão.
1: Não reconheceu. Não,
2: epa, estas coisas marcam-nos para sempre, ficam cá dentro para sempre. E não sei se mudei outra mentalidade ou não, mas espero bem que tenha mudado.
1: Teve um contributo, certamente, não é?
2: Não, tem tido muitos deste género. Por isso eu tenho grandes amigos em Abrantes. Tenho amigos aí que, se soubessem que eu estava com uma dificuldade qualquer, sequer os primeiros a bater à porta.
1: Isso é bom. É bom. O que é que acha que os jovens precisam mais hoje? De exigência ou de compreensão?
2: Eu costumo responder isso, sabe como? É que aqui há muitos anos, sempre é uma geração rasca. Será que essa geração foi rasca? Será que esta geração agora é rasca? Ou será que fomos nós que somos rascas, que não soubemos acompanhar e educar? É que o Piaget dizia uma coisa, que é: a vida corre a uma velocidade tão grande, se nós não nos adaptarmos constantemente, sujeitamos a ficar para trás nessa corrida. E nós hoje, a maior parte dos adultos, Basta vermos a televisão, só ver filmes de violência, só vemos coisas que não cabem na cabeça de ninguém. É que estamos num mundo, e acho que principalmente a partir do WW do Covid, que as pessoas tornaram-se mais violentas, mais agressivas. É pá, todos os dias há mortes, todos os dias há facadas, todos os dias com miúdos nas escolas irem armados. É pá, coisa que eu não compreendo, mas eu penso que essa geração rasca, que não são eles, fomos nós, que se nós soubemos acompanhar. Uhum. Eu vejo meus netos, tenho agora dois em casa, sempre correr do telemóvel, mas como é que eu posso ralhar com eles se eu vou aí a um restaurante, vou lá de qualquer, vejo
1: os adultos, não é?
2: Os adultos que deixaram de sentir o prazer de estar à mesa. Cada um está com o seu telemóvel na mão, nem falam uns para os outros, nem nada. Isto é muito complicado, nós conseguirmos adaptar o mundo com a evolução que ele está a ter e com a velocidade que essa adaptação está a aparecer.
1: Uhum. A escola e o desporto deviam estar mais ligados. O que é que acha sobre isso?
2: A escola e o desporto têm que estar ligados. Uhum. E já houve maior ligação das escolas. Eu lembro do tempo do Ricardo, nós tivemos equipa escolar de atletismo a participar em 5 mundiais. É sinal que fomos campeões por equipas nacionais. E esse é, são em miúdas. Eu dizia assim, pá, não as posso federar, que se as federam não podem participar no escolar.
1: Pois.
2: Mas havia algumas que eram tão boas, uma que hoje é funcionária da escola, que é a Paula Dias, que um dia chegámos de Maastricht,
1: no
2: Mundial
1: Mota,
2: Escolar,
1: é?
2: Ela chegou cá, já tinha recebido a chamada, preparar a sua roupinha para ir para o Mundial, para o Corta-Mata das Nações em Itália, pelos federais, mas no entanto não deixava participar se ela fosse fraca. Nessa altura havia uma relação maior, e o Ricardo esteve comigo num Nacional Escolar, que disputámos do Estado Universitário em Lisboa, em que mostrava já que havia uma, sei lá, uma aproximação dos miúdos. Os miúdos queriam fazer, os miúdos sentiam-se bem. Eu lembro que a minha mulher ainda os fala, qual era a vida que ela contava aqui na escola. Ela queria estar no rádio ginásio para estar a jogar vôlei, basquetebol, outra coisa qualquer. Hoje perdeu-se um pouco disso. Perdeu-se um pouco disso, que epa, a vida hoje é que está de tal maneira.
1: Porquê que acha que se perdeu? Porquê que se tem vindo a perder?
2: Perdeu-se por várias coisas. Eu ainda aqui há bocado falei para o Jerónimo, de um dos senhores que veio aqui fazer uma ação de formação do atleta do futuro. Para mim, para todos neste país e no mundo, é considerado um expert a nível mundial no que é que se deve fazer com o jovem, que é o Carlos Neto, que está agora muito mal, está quase a morrer. E ele, nessa ação, ele falou do desporto, da relação do ser humano com a criança, ou dos adultos com as crianças. E eu dei a ação também nesse dia sobre flexibilidade. E ele depois, no fim, disse-me: tu sabes, Sr. Gonçalves, que neste momento, com menos de 35 anos, só há 25 professores de educação física a trabalhar em Portugal. E aqueles que estão a trabalhar em Portugal é aqueles porque não têm outra hipótese, ou porque apareceu o caso de uma miúda a seguir, meio dos dias, uma miúda de Chaves, com 23 anos. Concorreu, acabou a licenciatura no Porto, concorreu, foi colocada na escola mais longe da casa dela. Não havia nenhuma escola mais longe do que aquela que foi em Vila do Bispo, perto do Cabo São Vicente. E ela disse, eu vi ela falar na televisão, tem 23 anos, mas fui colocada, não namoro. Posso viver sozinha. E foi para o Algarve dar aulas. Isto faz com que muitas vezes haja uma, sei lá, que se perca o interesse por determinadas coisas. Eu conheço uma pessoa que está aqui assim, aqui não. Está aqui não. Tenho uma filha que é minha atleta, que teve tentado dar aulas em Campo Maior. Vai daqui para, este ano por acaso ficou em Montargil. Ia dar aulas daqui para Campo Maior, um homem com 50 e tal anos. Nunca vai ter uma vida. Uma vida que ele possa dizer: eu tenho aquilo que quero. E isto, por exemplo, não marca as pessoas. Chegam a casa já cansados, têm que ainda ver uma quantidade de pontos. Depois, no outro dia, chega, aparece um miúdo que manda uma boca qualquer. E hoje a relação, infelizmente, se for daquelas pessoas que já estão aqui colocadas há muito tempo e que vivem aquilo mesmo a sério, pronto, as coisas são diferentes.
1: Tu que é que achas que podia ser feito de maneira diferente? Para que cativássemos
2: tipo,
1: os jovens.
2: Era todo o tipo de colocação. Por exemplo, os jovens, para ser cativados, têm que sentir que alguém o puxa na escola. Eu quero estar ali assim porque sinto-me bem nesta disciplina, sinto-me bem a fazer isto. Se eles não se sentirem bem, é complicado e o professor aí tem responsabilidade. Temos de saber como é que estamos com o aluno, o que é que ele gosta, o que é que ele não gosta. Eu não sei se procedi bem, se procedi mal enquanto estive na escola, mas o aluno para mim era o ponto principal, tanto que na apresentação do dia, meus amigos, quando toca para entrar, eu estou cá, se não estiver estou a faltar, mas em 38 anos nunca faltei, portanto estava lá sempre, eles iam. O aluno chegaram um pouco atrasado, epá, ou o pai não conseguiu, ou o autocarro chegou atrasado, é uma casa de eventos. Agora a pessoa tem que dar o exemplo, em tudo, nisso e na sua vida, do dia a dia com eles.
1: Claro. O que é que orgulha mais, as medalhas ou as pessoas?
2: Ah, não, as medalhas orgulham-me se forem nos outros. As minhas não, as minhas...
1: Já recebeu muitos prémios também, não é?
2: Já, sim senhora. As minhas taças tiveram fechadas 30 anos no sótão. Agora é que mudei as coisas cá para baixo para a garagem, que tenho um grande espaço. Essas foram.
1: Também contam uma história, não é?
2: Também contam, todas elas têm a sua história. Ainda há bocado tenho um amigo que é do meu tempo, encontramos no Sporting, ele depois foi para o outro lado e depois fomos, encontramos em Angola e agora quase os dias falamos, ele vive em Coimbra e falámos nisso ainda há pouco tempo, de uma prova que se fazia em Angola, que era como é que chamava aquilo, o Lombe, que era o ponto mais alto de Angola, 2.200 metros. Ele começava a 1.600 metros, ia até 1.800, subia, descia outra vez cá abaixo, ia até os 2.000, até acabava nos 2.200 metros. E numa dessas provas, ele e o melhor atleta de Angola nessa altura, nos 10.000 metros, fomos para a frente, andámos sempre na frente, sabíamos que íamos ganhar aquilo com um grande avanço, mas quando íamos na encosta dos 2.000 metros, vimos numa estrada que ia lá para o ponto mais alto, que era onde estava a rádio na Sica do Lobito, um grupo de pessoas parecia que ia correr. Chegámos lá, nós temos para ganhar a prova, ficámos sétimo, oitavo e nono. Já estavam lá os coteiros do Lobito, tinham descoberto um caminho, fizeram mais quilómetros do que nós, foi em terra e nós foi em capim, tínhamos de estar a puxá-lo com as mãos para o lado para não ficarmos lá. Essa foi uma decepção. Agora, as outras, ia ganhando, aquelas que somente espera e depois ganha quando não se espera, depois há um tempo que aparece e que nos deixa feliz. E, por exemplo, eu tive uma prova em que fui fazer o meu treinador nessa altura, que até era meu padrinho de casamento, ou foi mais tarde meu padrinho de casamento, e ele, olha, vocês hoje vão fazer 400 metros, e eu não sabia correr 400 metros, que é para fazer esta feita depois de luz a brasileiros. E fui fazer 400 metros, fiz um tempo de porcaria e fui último. Mas passei os 200 e para mim fui último, não sabia controlar a prova. Fiz 54.1. 8 dias depois, pôs 800, passei os 400 com 53.8, menos do que eu tinha feito na prova. Isso deixou-me, disse, epá, afinal eu sou burro, mas numa prova de 800 sei controlar. E aquela não sei, isto nem é motivo de orgulho, mas é motivo de satisfação de uma pessoa ver que conseguiu ultrapassar determinados limites.
1: Muito bem. Lembra-se de algum aluno que... Eu sei que o professor já preparou muitos GNRs e muitos PSPs que nós temos cá em Abrantes para as provas de ingresso.
2: Centenas.
1: Eu sei isso. Mas houve algum aluno, algum atleta que passou pelas suas mãos que eu tenha marcado a história dele, o percurso dele, que se queira agora aqui partilhar
2: connosco? Houve dois que são do tempo do seu marido. Um deles,

0: espera aí. E nessas alturas eu pensava, não vais cair. Não vou para a veterinária porque o Pedro está na universidade. E eu, para entrar na universidade, meus pais não têm capacidade financeira para nos aguentar os dois. E isto aqui bateu-me logo de uma forma diferente. E eu vou para a Academia Militar. E vou tentar ficar nos três primeiros, que é para poder entrar em veterinário através da academia. Está bem. Aquilo passou os tempos, fim dos tempos, o terceiro ano eles podem começar a frequentar a universidade cá fora, noutra área. Então, Eduardo, como é que está? Professor, já não vou. Fica aqui, estou gostando tanto disto, fica aqui, já não vou para a veterinária. Até aquilo passou uns tempos, até que me ficaste. Fui o segundo curso na academia. E depois, a seguir fui fazer o curso de comandos. Tinha que ficar em determinado sítio, ficou em primeira. Depois foi para os paraquedistas. Mas que o indivíduo continua com a sua personalidade, é daqueles indivíduos que eu admirei. E agora há outro, que são dois irmãos. Dois irmãos que me apareceram, têm um tio aqui na PSP, que é o Antunes, e que me apareceram lá para treinarem, para irem para a escola de polícia. Um deles disse, olha, tu vem com teasers, não precisas treinar para fazeres aquela porcaria com uma perna nas costas. Neste momento um é subintendente, com 32 anos o que é, já é subintendente da polícia em Leiria, e outro vai ser agora promovido a major na GNR. Mas esse que é da polícia foi considerado a nível nacional como o melhor polícia em Portugal. É daqueles que uma pessoa sente...
1: Sente um orgulho, não é?
0: Que é o André Antunes. Sinto, ele teve agora, não sei se foi num dos países ali na antiga União Soviética, ou Lituânia, ou Letónia, uma qual teve lá a fazer e as pessoas ficaram malucas com ele, e depois é um indivíduo, os dois, têm uma educação daquelas que uma pessoa diz assim, pá, são fabulosos estes miúdos, pá. Miúdos, que estamos sempre miúdos.
1: Muito bem. O que é que espera que os seus atletas e os jovens que lhe passam pelas mãos digam de si daqui a 20 anos?
0: Olha, o sacana do velho já morreu.
1: Esperemos que não, professor, então.
0: Não, tenho boas relações com todos aqueles que foram meus atletas. Tanto, apareceram, às vezes apareciam uns problemas, uns casitos ou outros, mas que não foram motivos para marcar para sempre. Não, tenho boas relações com eles todos. Portanto, continuamos a fazer almoços. Agora já há tempo que não fazemos. No primeiro fim de semana de setembro fazíamos sempre uma sarnhada no... Ali na aldeia de Mato, com a malta toda antiga. Mas também tenho atletas já com alguma idade. Tenho um atleta com 80 anos e que é campeão de Portugal.
1: A sério?
0: Que é uma bomba.
1: E é daqui da zona ou é a nível? Porque o professor treinava atletas de todo o país, não é?
0: Houve uma altura que treinei atletas desde o Minho, o Algarve, e desde os Açores e Madeira à Suíça. Mas este era de Lisboa, mas reformou-se ele e a mulher e estão a trabalhar na Barquinha. A trabalhar, não a viver, que ele tem 80 anos. E a senhora da CP é da mesma idade. A senhora, acho que era... Ele nunca me disse o que é que fazia. Nunca cheguei a saber qual era a profissão dele. Mas sei que era catedrático numa universidade. Mas tinha trabalho por fora. O que fazia, não sei. Só sei que, quando foi criada ela, que é a Escola de Lançamentos de Abrantes, e um dia chega à recepção do estádio, a dona Ana disse-me, ó, professora, esse casal quer falar consigo. O senhor levantou-se, e a senhora também. Sabe, eu vivo... Criaram aqui uma escola de lançadores e eu queria ser lançadora. Eu olhei para ele, 1,75m, mas um pai de virar tripas fininho. Está bem, e já lançou uma vez. Não, nunca peguei no engenho. Está bem, quando quer começar? Quando o senhor quiser, então pode ser.
1: É agora já.
0: Não, começou no dia seguinte a trazer aqui para vento. E a seguir apareceu, estava calor, epa, tirou o blusão e disse: espera aí, o corpo dele parecia uma estátua de Apolo. Mas cada dica que ele dava, ele comia as palavras todas para tudo. Começou a treinar e foi logo campeão de Santarém do disco e do dardo, dos 100 e dos 200. Um indivíduo com 80 anos ainda faz menos de 30, de 31 aos 200 metros. Os outros, quando vão competir com ele, por exemplo, se for nos 200 metros, chega à meta e os outros vêm no 100.
1: Ainda vem a começar.
0: É impressionante aquele senhor. Mas tem uma capacidade física, meu Deus. Tem qualquer coisa de fabuloso aquele senhor.
1: Professor, pedia-lhe agora, então, aqui, já que estamos na reta final da nossa conversa, que deixasse uma mensagem para os jovens, para as crianças que estão a começar a praticar algum tipo de desporto. O que é que isso pode representar também na formação deles enquanto

0: pessoas.
1: E eu prefiro deixar a mensagem mais para os pais e para os educadores. Pensem que os vossos filhos são seres que já nasceram, e até costumo dizer de uma forma diferente, todo o ser humano que anda à superfície da Terra ganhou a maior corrida da vida deles, que entre 5 milhões de espermatozoides conseguiram chegar à meta primeiro. Permito que eles continuem a fazer a sua vida a nível de movimento, tanto nos esportes coletivos como individuais. Ajuda-vos a compreender, a respeitar o mundo de uma forma diferente. Este é o conselho que eu dou aos pais e àqueles mais novos. Se estiverem a ouvir, vão. Temos bons técnicos em Abrantes, temos bons técnicos neste país. Tentem aproximar-se, tentem fazer coisas. O que neste momento é, por exemplo, para mim é difícil, que tenho muitas raparigas e só tenho 3 rapazes.
0: É que dias são estranhos, professor? Aproveita agora para fazer
1: todos os mitos que queiram aparecer na pista do Estádio Municipal de Abrantes, eu estou lá todos os dias, exceto à quinta-feira, das 2 às 5 horas. Muito. Quem quiser aparecer, não pagam nada e fazem pelo clube que quiserem. Estou neste momento a ajudar a Casa de Benfica, mas se aparecer lá dentro do Sport e do qualquer outro clube, treino no mesmo.
0: Muito bem. Hoje falámos de desporto, mas percebemos que é muito mais do que isso. Falámos de caminhos, de escolhas, disciplina e, acima de tudo, pessoas. O meu convidado hoje mostrou-nos que o verdadeiro impacto não está só nas conquistas, mas na forma como se marca a vida dos outros. Professor Manuel Gonçalves, obrigada pela partilha, pelas histórias e por tudo aquilo que foi construindo ao longo dos anos, para aquilo que deu ao Conselho de Abrantes também. O Disto e Daquilo fica por aqui, mas voltamos para a semana com mais conversas, mais histórias e um pouco de tudo. Sou a Vânia Grácio, obrigada pela companhia e até à próxima.
1: Agora deixe-me dizer algumas palavras sobre si. Eu não esperava que esta entrevista fosse assim, mas então, ainda bem que o foi. Falámos de coisas que nos interessam a todos.
0: Exatamente.
1: Em vez de pormos a porcaria da campeonita às vezes à frente de tudo, ponhamos as capacidades do ser humano, os valores que eles podem ter ou não ter, e que nós podemos ser a forma dessas capacidades evoluírem em todos os sentidos. Obrigado.
0: Obrigada também, professor. Obrigada, até à próxima.
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0: são as direções, os sentidos, a quimera, a inspiração e o enlei da jornada por um certo oriente. É a hora mágica das mil e uma noites e dos beduínos do tempo, da simbiose entre poemas compostos nos passos da saudade e a música que nesta tenda é uma memória que nos habita. 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
1: Prezados ouvintes, sejam todos muito bem-vindos a mais uma emissão do programa Um Certo Oriente, um espaço plural de partilha musical, de entretenimento, de encontro de pessoas, de mundos, de culturas e de saberes, apresentado por este vosso anfitrião António Rodrigues, que no curso do próximo tempo, aqui nesta nossa rádio a transmitir via web para todo o mundo, procurará proporcionar-lhes momentos diferentes e aprazíveis, compartilhando a melhor seleção musical, as curiosidades de ontem, de hoje e de sempre, e os pensamentos simples que nos chegam dos insondáveis destinos do Norte de África, Médio Oriente, Golfo Pérsico e da região peninsular do Sul da Ásia. Sob a erudita reflexão do poeta libanês Khalil Gibran, quando o inspirou a que sejamos sempre capazes de viver tudo o que há de sagrado em cada instante, proponho-lhes o meu singelo convite para que nos façam companhia e desfrutem de uma deleitável jornada pelas exóticas quimeras de um certo Oriente.
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São os acordes iniciais de boas-vindas da emissão de hoje de Um Certo Oriente, a contemplarem o talentoso cantor pop egípcio Attar no single Shueya Shueya, também com o requinte da cantora chilena-palestiniana Eliana em Yabne El Rey, música que se destaca pela irreverência e pelo uso da tabla baladi e do alaúde. E com distinção, ouvimos ainda a cantora e compositora de origem albanesa kosovar, nascida na Alemanha, Dorata Dora, em dueto com o cantor, rapper e dançarino argelino Sulking, em Zemer. Receberemos seguidamente no alinhamento a Darbuka Mágica de Mehdi Rian, a dar ritmo à interpretação de L'Algerino na faixa de 2023 Aie Aio, do Egito, o renomado cantor Mohamed Ramadan Trarnuzá Lessa Badri Haile, e Attar regressa à sequência com Charibel Ossoul. Até já!

Aqui, o coração é como uma bússola no mapa do destino e o mundo da imensidão do tempo. Aqui, tudo é música e prosa pintadas à aguarela, num quadro em tons de verde e ocre, onde as imagens de palmeirais adornadas de tapetes carmim, almofadas de veludo, perfumadas de bacur, dançam ao som de dourados arabescos, com notas de hortelã, jasmim e canela.

Com a nossa sequência musical a cumprir a primeira metade da emissão de hoje de Um Certo Oriente, ouvimos Hidni Watayerni, expressão em árabe-libanês que significa faz-me voar, da autoria da artista pop e compositora de ascendência libanesa e marroquina Raquel. De outras paragens, do Cairo, no Egito, Hol Shams Wali Hadel, que quer dizer todo o sol tem a sua sombra, faixa que passou a seguir, é o single de 2021 da cantora e atriz egípcia Nesma Mahbub. E ainda pela terra dos faraós, voltamos a receber a águia do Alto Egito, como é conhecido no seu país de origem, o cantor Mohamed Ramadan, em Fe El Hid. A todos vós, estimados ouvintes, que nos ouvem em casa, no trabalho, em viagem, onde quer que se encontrem, reitero o convite para que se mantenham na nossa companhia e desfrutem deste espaço onde, semanalmente, aqui mesmo, ao longo desta hora, o Ocidente encontra o seu Oriente.

Pelos jardins ao oriente de nós, entre oásis e sonhos, caminhamos por onde é suposto termos de ir. Musicalmente encantados pela mestria do rapper, compositor e produtor musical egípcio Ali Loca e da sua compatriota El Haga Nabila, que ganhou notoriedade ao cantar canções folclóricas na sua cozinha, aqui no tema do momento Dar e Adar, seguindo-se-lhes o cantor, compositor, ator, multi-instrumentista, dançarino e produtor musical marroquino Sahad Lamjarret, acompanhado pelos irmãos naturais de São Tomé e Príncipe, António e Fradique Ferreira, os Kalema, no single de 2021, Enti Ayati, Tu És a Minha Vida. E ao começarmos a fazer paulatinamente o caminho de volta, a pensar em todos vós, escolhemos uma seleção exclusiva de temas que nos ajudarão a percorrer musicalmente da melhor maneira o restante itinerário, nomeadamente com Diplomatique, tema interpretado pelo cantor de Casablanca El Gratoto, e a cantora e artista suíço-indiana Bombay Mami, com Fire in Delhi, antes da israelita Eden Benzakin e do egípcio Tamer Hosni cumprirem as honras por hoje. E assim se faz um certo Oriente. O pensamento que decora o pergaminho que sela a emissão de hoje inspira-nos que devemos a nós próprios a oportunidade de nos tornarmos em tudo aquilo que um dia sonhámos vir a ser. Que assim seja.

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1: E praticamente a concluir o capítulo de hoje do programa Um Certo Oriente, como um dia legou para a posteridade Carl Sagan, diante da vastidão do tempo e da imensidão do universo, é um enorme prazer para mim dividir um planeta e uma época consigo. Aproveito esta oportunidade para deixar uma palavra de gratidão a todos vós, estimados ouvintes, que durante esta última hora me concederam a amável honra da vossa simpática companhia, assim como endereçar uma devida palavra de reconhecido apreço à fantástica equipa desta nossa rádio, que uma vez mais tornou possível levar até vós esta edição e que para mim constitui sempre um gosto e todo um privilégio produzir e realizar. Sou o António Rodrigues e voltarei ao vosso convívio, oxalá, de hoje a 8 dias, à hora certa, para mais uma nova peregrinação pessoal, interior e geográfica pelos jardins ao oriente de nós. Até lá, desejo a todos a continuação de uma excelente semana. Muito obrigado pela vossa presença. Bem-ajam. Maktub. Estava escrito.

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3: Já cá está a edição 688 do Clube Megahertz.
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3: Ora então, calorosos cumprimentos diretamente deste lado para o lado lá do rádio. Esta é efetivamente mais uma edição que se pretende espetacular no teu já habitual, já tradicional programa radiofónico favorito, a paixão da rádio desde 2013. Isto quanto ao Clube Megahertz, porque a paixão vem muito mais de trás, ainda nos anos 80. Pois claro, bom. Mas vamos ao que interessa. Estou a espreitar a lista de reprodução de hoje e tenho canções fantásticas para partilhar contigo. São os mais recentes lançamentos da música que se vai fazendo por esse mundo fora e, claro está, cá pela nossa belíssima ocidental praia lusitana, como é o caso do novo single do Pedro Fidalgo nos palcos e nos discos. Ele é Noble. Trata-se efetivamente do seu primeiro trabalho cantado em português, uma canção que, para além de assinalar a estreia de Noble, a compor e a cantar em português, também apresenta uma nova e diferente sonoridade do artista. Aí está, desesperado, o Noble a abrir musicalmente o Clube Megahertz. Bem-vindo!

0: Global apresenta assim uma nova sonoridade através deste Desesperado, uma canção em português inspirada nos convívios familiares com guitarra e canto, transformando um tema de desamor numa celebração festiva marcada por guitarras, batidas e palmas marcantes.
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1: O britânico Sam Smith lançou When He's Gone, o terceiro single do seu quinto álbum de estúdio, Hazel Eyes. O álbum, com 12 faixas, será editado no próximo dia 21 pela Capitol Records.

0: esta When He's Gone. Destaca-se dos lançamentos anteriores de Sam Smith pelo tom mais melancólico e pela vulnerabilidade com que aborda uma relação em crise, traduzindo o impacto emocional de um abandono. Para transmitir a sensação crua e orgânica de uma tempestade que se aproxima, o tema foi gravado ao vivo e sem metrónomo, servindo essa tomada inicial como a estrutura central, onde foram construídos todos os restantes elementos do arranjo.
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0: A colombiana Karol G lançou oficialmente o seu novo álbum de estúdio, No Me Arrepiento de Sentir Tanto, com colaborações de peso, entre as quais Bruno Mars, neste estúdio.

0: balada poderosa, inspirada no synthwave dos anos 80, com uma sonoridade nostálgica e repleta de luzes neon. Esta Still, cantada totalmente em inglês, mostra a colombiana Karol G e o norte-americano Bruno Mars a harmonizar sobre o amor incondicional, mesmo já não estando juntos. Ainda te amo, mesmo com o coração partido, canta a dupla com muita paixão. Aproveito para enviar um abraço de força e esperança aos colombianos afetados pelo sismo mais recente e as condolências a quem perdeu algum familiar ou amigo. A força da Mãe Natureza é assim, não escolhe nem credos nem nacionalidades.
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0: Depois do sucesso de Al Romper la Burbuja, a venezuelana Joaquina dá início a uma nova fase com Verano en la Ciudad, um tema inspirado no seu regresso a Miami. O tema fala de nostalgia, das nossas raízes e da importância de voltar aos lugares e às pessoas que nos marcaram.

0: depois de conquistar o público com o teaser deste Pega ou Larga, que já soma mais de 500 mil de visualizações no TikTok, Chico da Tina apresenta agora o 5º single do álbum Sou Grande no Amor. Pega ou Larga funde sonoridades lusófonas com o universo brega-tuga, reforça o momento de afirmação do artista que este ano acumulou sucessos como Sou Grande no Amor e Vícios. Chegou ao topo do Spotify Portugal e viu a sua música ganhar dimensão dentro e fora do país.
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0: A norte-americana Ashlyn Ray Wilson, ou simplesmente Ash, regressou após um ano meteórico com o triunfante Stop the

Stop the Wedding mantém-se fiel à identidade sonora de Ash, com o seu lirismo incisivo e produção sinfónica, explorando a complexidade das relações e a realidade humana da inquietação que pode surgir.

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1: Após um ano de estrondoso sucesso, a cantora e compositora Stella Lefty lança o seu novo single, Leaning Kiss Me, a mais recente antevisão do seu álbum de estreia, Long Way Home, com um lançamento previsto para 21 deste mês de agosto.

0: Este Lenin, Kiss Me, personifica a essência do clichê dos amigos que se apaixonam e capta a vulnerabilidade e a incerteza de arriscar o amor, enfatizando as emoções complexas que acompanham o risco de arruinar uma amizade na busca por um relacionamento mais profundo. O single chega depois de ter gerado grande expectativa online entre os fãs de Stella Lefty, que aguardavam ansiosamente pelo seu lançamento.
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0: Agora recebemos mais um episódio do Espaço Pão do Dia com o Carlos Cunha.
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3: Tikhan Jafakuli, com Plurian Nemeton, esteve entre nós, mais concretamente no Festival MEV, em Lolé. É um cantor de reggae, da Costa do Marfim, residente no Mali, portanto, não vem ali daquele eixo Jamaica, não é? Já anda aí desde 87, por aí, portanto já tem uma carreira bastante longa. É uma das grandes referências mundiais no reggae, e tem na sua música, além do reggae, também uns pozinhos daqui e dali. Gostei bastante de ver. Curiosamente, apanhei um táxi na zona de Lolé e tive uma conversa com o taxista em que ele, sem saber que o Tikhan Jafakuli iria tocar em Lolé no dia seguinte, me contou que ouvia muito a música dele quando esteve emigrado em França, quando era miúdo. E eu disse-lhe que ia haver o concerto no dia seguinte. Portanto, foi uma coincidência muito engraçada. E também já ouvi esta canção a ser tocada por artistas de rua este verão em outro sítio. Portanto, vamos ficar com Tikhan Jafakuli e até para a semana. Um grande abraço, desfrutem.

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1: Foi mais um episódio do Espaço O Pão do Dia. O Carlos Cunha deu destaque hoje ao Costa Marfinense Tiken Jafakuli.
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1: Piquica está de regresso com Hoje Tem, um novo single que marca uma nova etapa no percurso da cantora e compositora. O tema posta numa abordagem mais orgânica, combinando sopros, cordas e percussão, numa produção centrada na interpretação e nos instrumentos ao vivo.

0: em abandonar a identidade, que tem marcado os lançamentos de Piquica. Este Hoje Tem cruza a componente melancólica com uma sonoridade mais rítmica e dançável. O novo single sucede aos temas editados no último ano e assinala o regresso da artista porto-alegrense após um período dedicado à criação de novas canções.
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0: Os irlandeses Codaline lançaram Back to Me, o mais recente single do quinto álbum da banda, We Were Only Young, com lançamento previsto para 2 de outubro pela Concord. Este emocionante single foi escrito em apoio daqueles que estão a passar por momentos difíceis.

0: frontman dos Codaline, Steve Garrigan. Este Back to Me fala sobre estar presente junto de alguém que desistiu de si mesmo. Ele próprio já esteve lá, dos dois lados, e espera que esta canção inspire as pessoas a seguir em frente e as lembre de que nunca estão verdadeiramente sozinhas. O novo álbum, We Were Only Young, é uma obra contemplativa e profundamente comovente que explora temas relevantes como o crescimento, a conexão, o amor e a superação, enquanto a banda perspectiva um futuro brilhante e esperançoso.
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0: Ellie Goulding continua a revelar as peças do seu novo álbum, Know Too Much, com edição marcada para 4 de setembro. Esta semana, a cantora revelou o single Ravers, que sucede aos temas Four Seasons e Black Prada Dress. Este Ravers marca o regresso de Ellie a um registro assumidamente eletrónico, depois de uma década em que colaborou com nomes como Calvin Harris, Fartet e Skrillex. Agora, em nome próprio, a artista apresenta um tema centrado na pista de dança.

0: duas grandes forças da cena dance pop romena que marcaram os anos 2010 e continuam a definir o ecossistema das pistas de dança. Esta Set Me Free é a exclusiva colaboração entre a estrela internacional Alexandra Stan e o produtor e artista romeno Doni, lançada a 7 deste mês de agosto.
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0: De volta à pátria e mergulhando no universo da pop urbana e na nova vaga de cantautoras nacionais, Zero aos 100 é um dos singles mais marcantes da artista e criadora de conteúdos Catarina Filipe, lançado recentemente em todas as plataformas.

0: Farina Filipe continua a consolidar o seu espaço no ecossistema da pop portuguesa, demonstrando com este 0 aos 100 a sua capacidade de transformar temas atuais e linguagem urbana em canções polidas, dinâmicas e com forte apelo geracional.
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0: Asleep Talking, o mais recente single de Magnus Farrell, lançado em abril deste ano, tem vindo a ganhar uma dimensão internacional assinalável, conquistando rádios, plataformas de streaming e imprensa. O single estreou-se na Billboard e impulsionou uma rápida expansão da audiência do artista nas redes sociais e plataformas digitais.

0: revelando a faceta mais sonhadora e romântica do norte-americano Magnus Farrell. Este Asleep Talking cruza R&B, alternativo e indie pop numa produção envolvente e contemporânea. Entre melodias cativantes e uma interpretação intimista, a canção acompanha a intensidade de uma paixão vivida entre a expectativa e as noites em claro.
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0: Uma história de amor especial sobre um cowboy que persegue o seu sonho de rodeo na estrada enquanto a sua amada o espera em casa é contada no mais recente single do cantor country Larry Ken, Somewhere in Montana. O Larry fica aqui enquanto fazemos uma pausa. Voltaremos em poucos minutos para a segunda parte do teu Clube Megahertz. Até já!
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6: Já cá estamos de regresso para a segunda parte do Clube Megahertz.
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6: Ora, muito bem, cá estamos de volta para a segunda etapa desta edição 688 do Clube, a paixão da rádio desde 2013. Para esta segunda tenho mais algumas sugestões musicais, tenho também o espaço Discos Perdidos e o Clube Mega 10 Anos, que nos trazem recordações, e mais para o fim terei também a piada seca de hoje para te fazer sorrir e alegrar o teu dia. Para já, reatamos com a música portuguesa. Já chegou às plataformas digitais o novo single dos À Toa, que conta com a participação dos Dama. Esta é a primeira colaboração entre duas das bandas mais importantes da pop portuguesa da atualidade, muito sonhada pela banda mais jovem. Aí está no reatamento do Clube 112, À Toa e Dama. Bem-vindo de volta.

0: Rota 112 aborda metaforicamente o caos e a intensidade que um amor nos pode trazer. Com uma energia fresca e leve, este tema é o resultado de uma grande amizade entre os Atoa e os Dama, que se juntam ao fim de vários anos de admiração mútua.
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0: Harmony é o fecho romântico de Chuck Timely and the Hourglass, o terceiro álbum do norte-americano Role Model, que transforma a nostalgia pop rock numa última reflexão sobre tempo, relações e aquela pessoa que, apesar de tudo, continua impossível de esquecer.

0: Model está de regresso com o seu terceiro álbum, Chuck Timely and Hourglass. Chuck Timely não é um alter ego, nem uma extensão de Tucker Harrington Pillsbury, o nome verdadeiro do artista norte-americano, mas sim uma personagem criada para personificar os temas do álbum. No seu âmago, o disco explora as dificuldades associadas à passagem do tempo, à saudade e ao desejo de encontrar o amor, tendo como exemplo uma das suas faixas, esta Harmony.
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0: Depois de um ano de forte projeção internacional, impulsionado pela participação no fenómeno global K-pop Demon Hunters, Andre Nuna, artista e compositora coreano-americana, regressa com Superhuman, o seu primeiro lançamento a solo desde Trench de 2024.

0: Este Superhuman, um tema de rap progressivo, marcado por uma atitude confiante e futurista de Audrey Nonna, contrastando versos incisivos com momentos mais etéreos e melódicos. A canção cruza sentimentos de validação e conquista com uma mensagem de vulnerabilidade. Por detrás de todo o reconhecimento, manter a ligação à nossa humanidade continua a ser o verdadeiro superpoder.
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0: Cry Ugly é o tema de destaque do novo álbum das britânicas Flow, Therapy at the Club, que reinventa a discoteca como um espaço de confissão, libertação e afirmação pessoal, cruzando R&B e pop entre desejo, desgosto, confiança e cura.

0: um refrão hipnótico, batidas fortes e um ritmo contagiante, este Ti assinala um novo e desafiante capítulo para Rema, transformando a metáfora divertida Body Like Ti numa celebração da beleza e das curvas femininas. O artista nigeriano interpreta o tema com uma confiança e precisão naturais, criando um hino de verão distinto e descontraído que permanece na memória muito depois de terminar.
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0: O português Guima está de regresso com Som do Vinho, uma reinterpretação cheia de atitude e humor do tema Som da Birra, de Nameless, impulsionada pela produção marcante de

0: Se no seu álbum Nova Era se afirmava a identidade e a vivência das ruas do Porto e Gaia, este Som do Vinho celebra a cultura boémia, o convívio e a tradição portuguesa de forma descontraída, mas com o rap afiado e incisivo que caracteriza Guima.
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0: Prometendo ser um dos grandes hinos das pistas de dança, festas e romarias nestes meses de calor, Baila é o mais recente single de

0: Depois de conquistar o público com ritmos envolventes em Mamacita e Caramelo, Jocose eleva a fasquia com uma produção vibrante, marcada por sonoridades latinas e urbanas que convidam o ouvinte a mexer-se logo nos primeiros acordes. Este baile destaca-se não só pela sua energia contagiante, mas também por uma letra orelhuda que promete ficar na cabeça dos fãs do artista natural de Vieira do Minho.
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0: Tenho agora o 9º episódio do Espaço Discos Perdidos, onde, ao longo do abecedário, vamos abordar um disco perdido da música portuguesa, duas bandas ou artistas por cada letra.
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0: Está no ar a rúbrica Discos Perdidos.
2: Letra E.
0: Nascida na Marinha Grande em 1989, a banda era constituída por José Polido na voz, Tiago Granja na guitarra, Mário Nicolau no baixo, Nuno Lopes na bateria e Luís Guerreiro na trompete, o único com alguma formação musical. Entre os estudos universitários e ensaios, gravaram a primeira maquete em 1991 com o título Elétrico Sónico, iniciando os seus concertos ao vivo, como por exemplo no Johnny Guitar, em Lisboa. Ganham o primeiro concurso de música moderna de Alcobaça, à frente dos ex-votos. Em 1992, gravam a sua segunda maquete, Deita-me um Fogo, após a qual entram no estúdio Heaven Sound para a gravação do primeiro álbum. Editado em 1995 pela Fábrica de Sons, o disco, o homónimo, foi deficientemente distribuído, situação que levou ao fim da banda. Em 2008, José Polido, Luís Guerreiro e Nuno Lopes convidam Sérgio Alves e Donato Filipe para a reativação da banda, gravando um novo EP com 6 temas, edição de autor, de título Ouvir o Silêncio, produzido por Mark Junk. O disco perdido de hoje é o primeiro álbum da banda, homónimo, editado em 1995 pela Fábrica de Sons, a faixa número 2, Morrer de Pé, pela banda Estado Sónico.
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1: Foi o nono episódio dos Discos Perdidos, hoje com a primeira letra E, os Estado Sónico. Para a semana temos a segunda letra E, mais um disco perdido da música portuguesa.
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1: Depois de receber Carolina Deslandes na Babe Cave, Babcat transforma o encontro criativo entre os dois artistas num novo lançamento. Ouro já está disponível nas plataformas digitais com letra de Carolina Deslandes e produção, mistura e masterização de Babcat.
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0: mais do que uma colaboração, este ouro representa o cruzamento de duas identidades artísticas muito vincadas. De um lado, a escrita direta e emocional de Carolina Deslandes, do outro, a assinatura de Beb Cat, que encontra na produção uma forma de construir narrativas, criar universos e aproximar artistas que dificilmente se encontrariam noutro contexto.
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0: Carly Rae Jepsen está de volta com um novo single, Don't Leave Me on the Dance Floor, que, por acaso, é a primeira música do lado noturno do seu próximo álbum, Day and Night, a ser lançada. Nesta nova faixa, a artista canadiana canta sobre o seu medo de abandono numa batida sintetizada.

0: inspirada na música dos ABBA, esta Don't Leave Me on the Dance Floor, na voz de Carly J. Jepsen, transforma o medo do abandono num single perfeito para as pistas de dança. O DJ não tem de carregar em nenhum botão sofisticado, nem mexer em nenhum botão. Esta música, por si só, consegue fazer qualquer um mexer-se ao som da sua produção pop sofisticada e de ritmo médio.
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0: Robin convidou a sua irmã sueca e ícone pop Zara Larsson para um remix existencial da sua música Talk To Me, agora intitulada Talk To Me Zara. O vídeo filmado e editado por Raya Race sela a parceria entre as duas, que já tinham colaborado no início do ano no remix de Puss Puss, faixa do álbum Deluxe de Larsson.

0: a mestria da música eletrónica orquestral dos britânicos Clean Bandit, à voz hipnótica e intimista da cantautora irlandesa Big Pig, este I Don't Wanna Hurt You é um dos singles mais elegantes e envolventes deste verão. A colaboração junta dois universos altamente distintos, mas complementares. O ecletismo pop e virtuoso dos Clean Bandit e o estilo indie neo-soul descontraído de Big Pig.
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0: Pele e Sal é o novo single de Tiago Teixeira, ou simplesmente TT. O artista está de regresso com uma nova canção que capta o instante em que a atração entre duas pessoas deixa de poder ser escondida.

0: Entre imagens de mar, fogo e pele, a letra deste Pele e Sal constrói um ambiente íntimo e quente. A produção contemporânea e a interpretação sensual de TT conduzem a um refrão direto, repetitivo e pensado para ficar no ouvido, sem perder a identidade romântica que tem acompanhado o percurso do artista. Este novo lançamento acontece num ano particularmente importante para TT, que celebra duas décadas de carreira com o espetáculo TT 20 anos de R&B Come Closer, no dia 5 de setembro, no Coliseu dos Recreios, em Lisboa.
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0: Agora vamos recordar o tema que abriu o Clube Megahertz há 10 anos.
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0: No dia 20 de agosto de 2016 foi transmitida a emissão número 177 do Clube e nesse dia decidi abrir a emissão com Os Moscas, faixa do 10º álbum do GNR Caixa Negra, lançado em março de 2015.

0: Moscas, um dos temas do álbum Caixa Negra, dos GNR, Grupo Novo Rock, editado em 2015, foi o tema de abertura da emissão 177 do Clube Megahertz, transmitida a 20 de agosto de 2016.
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0: E assim estamos na ponta final desta edição 688 do Clube. Falta ainda a habitual piada seca do dia.
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0: São Ágata e Miguel Araújo juntam as suas vozes para revisitar o tema que venceu o Festival RTP da Canção em 1983 e levou Portugal ao Festival Eurovisão da Canção em Munique, na Alemanha. E é com esta balada que te dou que saio do estúdio da Rádio de Todos os Sucessos, mas já sabes que de hoje a 8 dias estaremos novamente. Fica bem, boa semana, boas férias, caso seja o teu caso, naturalmente. Tchau.
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a mais uma edição de Calmamente. Acontece às sextas da meia-noite à uma na Antena Livre, a rádio como você gosta, e aos domingos das 23 à meia-noite na Rádio Tágita, rádio dos bons velhos tempos. Eu sou a Kina Oliveira, que vos leva a magia das melhores baladas de todos os tempos, de ontem e de hoje, para que juntos possamos começar e terminar o fim de semana da forma mais tranquila. Abertura de hoje com as Irmãs Wilson, as Heart. All I Wanna Do Is Make Love To You. Espero que gostem dos temas escolhidos por hoje. Fiquem por aí e façam companhia. Até já.

HS, Turn Back the Clock, Cool and the Gang, Cherish, Olivia Newton-John, Hopelessly Devoted to You, Patti LaBelle em dueto com Michael McDonald, On My Own, The Barge, Who's Holding Donna Now, e Jim Diamond, I Should Have Known Better. Espero que estejam a gostar das escolhas de hoje, que se deixem levar pela magia das melhores baladas de todos os tempos, de ontem e de hoje. Eu estou deste lado com a maior alegria para vos levar toda a magia que possa acontecer. Ficam por aí. Até já.

Richard Marx, Right Here Waiting, Joe Cocker e Jennifer Warnes, Up Where We Belong, Dan Hill, Sorry, Michael Learns to Rock, Nothing to Lose, Percy Sledge, Help Me Freak, Make It Through the Night, e The Police, Every Breath You Take. É o final da edição de hoje de Calmamente, que acontece às sextas, meia-noite, uma, Antena Livre, a rádio como você gosta, e domingos, Rádio Tagit, a rádio dos bons velhos tempos, 23, meia-noite. Espero que possam voltar para a semana, sabe, por aqui passam as melhores baladas de todos os tempos, de ontem e de hoje, para que possamos começar e finalizar o fim de semana da forma mais tranquila. Joan Armatrading, The Weakness in Me, para a despedida de hoje. Até ao próximo.

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5: E assim caminhamos juntos nesta madrugada com muita música. É tão bom ter a sua companhia aí desse lado. Boa noite, seja bem-vindo à Tágide, a Rádio dos Bons Velhos Tempos.

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Boa noite, seja muito bem-vindo. Está a ouvir a Rádio Tágid, aquela que lhe dá a ouvir grandes recordações. Obrigado pela sua companhia nas madrugadas de rádio.

0: Está a ouvir a Tágide, a rádio dos bons velhos tempos, que lhe dá a ouvir músicas intemporais, daquelas que é sempre bom recordar, algumas até com alguma emoção. 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Boa noite.
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0: Se recordar é viver, como se diz tantas vezes, então na Tágide o que não falta é vida. 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

0: meia-noite até às 4 da manhã, na rádio dos bons velhos tempos, passam todas as músicas da sua vida. Obrigado por estar aí comigo. Tenha uma excelente noite.
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0: Juntos, nas madrugadas da rádio, vamos ouvindo as músicas que nos marcaram a vida, que nos fazem recordar outros tempos e que, em alguns casos, até nos aceleram o coração. E isto só estás lhe dá a ouvir. Tenha uma boa noite.
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